0: O homem foi criado por Deus. Mas um dia o homem desobedeceu à ordem, e então veio o pecado. O pecado gerou a morte e toda sorte de males. O homem vive debaixo do jugo do pecado, sofre neste mundo. Mas o que faz Deus diante dessa situação? Será que ele é indiferente? Será que ele deixa os seres humanos nos sofrimentos e fica lá em cima assistindo tudo sem ao menos fazer alguma coisa? É o que você precisa saber. Enquanto você não sabe quem é Deus, você não pode usufruir das suas grandezas. 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Quem é você?
1: Quem é Deus e quem é você? Bem, nós temos visto, se você tem conferido e acompanhado, você tem se dado conta que nós, humanos, erramos muito. Temos uma concepção, muitas das vezes, errada da vida. E Deus? Bem, Deus é perfeito. E ele faz a sua parte. Ele veio a esse mundo através do seu filho Jesus, que mostrou Deus Pai. As mesmas características que Jesus apresentava, de humildade, de poder, de perdão, mostra sobre o Pai. Jesus disse assim: eu sou o caminho e a verdade e a vida. Ninguém vem ao Pai senão por mim. Ninguém vem a Deus se não for através do Senhor Jesus. Então, como que eu vou até o Senhor Jesus na minha vida? Como é que eu faço isso, Viviane? Porque Jesus já não está mais presente fisicamente. Pois é, acompanhe comigo, porque eu vou explicar o que Jesus fala para depois a gente entrar nesse detalhe, tá bom? Se vós me conhecesseis a mim, também conhecerias a meu Pai. Então, tem muitas pessoas que creem em Jesus, creem assim, porque Jesus curou, Jesus libertou, Jesus fez maravilhas na vida dela. Mas só que ela não crê que Deus está no comando de tudo isso. Quem conhece a Jesus, conhece ao Deus Pai. Porque a mesma maneira que ele trata o Senhor Jesus, as pessoas, é a forma que Deus Pai trata. E já desde agora conheceis e o tendes visto. Quer dizer, ele estava falando isso para os discípulos, que eles estavam conhecendo ao Deus Pai através do Senhor Jesus. Mas observe, disse-lhe Filipe: Senhor, mostra-nos o Pai, o que nos basta. Disse-lhe Jesus: estou há tanto tempo convosco e não me tendes conhecido, Filipe. Quem me vê a mim, vê o Pai, e como dizes tu, mostra-nos o Pai. Tá vendo? Quantas pessoas estão seguindo Jesus, que era no caso dos discípulos, e falam assim: eu quero ver Deus, eu quero que Deus me mostre uma saída. Bem, se você está seguindo Jesus, se você atende a voz, os ensinos do Senhor Jesus, você tem visto o Pai. Mas se você não atende, se você apenas está seguindo porque se acostumou, você nasceu na igreja, você sempre foi da fé, mas você não vive a fé. Então, você não vê Jesus. Como vê Jesus, então? Quando você passar a obedecer ao Senhor Jesus, não só para as conquistas, para a cura, a libertação, o melhor emprego, o melhor salário, prosperidade, mas você passar a buscar Jesus porque você quer a verdade, você quer fazer o que é certo, você não quer viver na injustiça, no pecado. Quando você vê a sua necessidade, então você vai olhar para Jesus de acordo com a necessidade da sua alma. E aí sim, você vai entender quem é Deus. Nós temos falado sobre quem é Deus e quem é você. E se você tem experimentado a fé, um relacionamento com Deus, é quando você precisa de Deus. Mas se você trata Deus para ajudar apenas os demais e você não trata você como que precisa de Deus, então você não vai conhecer quem é Deus. Vamos a uma trilha musical, já voltamos, já já.

Sabe, tem muitas pessoas que apenas vão atrás do Senhor Jesus, mas não conhece Ele, não conhece a Deus. E por quê? Da maneira que ela trata Jesus. A maneira de, talvez, porque Ele fala palavras que traz paz, que fala que ajuda o próximo, que cura, que liberta, mas ela ou ele, a pessoa que segue, não está se relacionando com Deus. E primeiro, por quê? Porque esta pessoa está pelos seus interesses e não pela sua alma. Isto aqui vai fazer uma grande diferença. Se você vai atrás de Jesus por causa dos seus interesses, é como se você estivesse interessada apenas no que ele faz, nas bênçãos. Mas você não está interessada ser a própria bênção. Porque há uma grande diferença. Ser a própria bênção é quando você recebe essa verdade, essa luz. Você entende Deus, você vê Deus na sua vida. Sabe, eu fico assim, sinceramente, quando eu atendo pessoas que estão nessa situação, eu fico muito triste de ver essa pessoa comendo das migalhas. Enquanto você estiver atrás das bênçãos, e quando vier as dificuldades, como é que vai ser? Então, você vai deixar de crer em Deus? Você vai mudar com Ele? Quer dizer, você não amou a Ele. Você não se relacionou com Deus. E é isso que muita gente faz. Eu pergunto para você, será que você realmente ama a Deus? Bem, não responde de imediato, porque eu já sei como é que a fé emotiva faz. Sempre fala que você faz tudo certinho. Eu já sei disso. Não, você não vai me responder dessa forma. Você vai se responder, você vai responder conferindo como é que você tem tratado a Deus. Será que você vai à igreja para cumprir seus deveres? Ou você vai à igreja porque você precisa de cuidar da sua alma? Eu quero agora que você pense sobre isso, porque se você não faz isso, com certeza a sua oração, a sua ida na igreja é tudo religioso. Sério, Viviane? Agora, passe a se observar, porque se eu vejo, não vai adiantar. Você tem que ver. E você tem que dizer para Deus: Senhor, eu quero ver Jesus. Eu quero ver qual é a minha situação. Se eu estou sendo enganada, eu preciso ver essa verdade. Eu preciso saber o que está acontecendo dentro de mim. Eu quero que o Senhor mostre para mim. Insista nessa oração todos os dias. E você vai ver que Deus vai revelar para você a verdade. Agora, esteja pronta, porque a verdade dói, mas ela liberta. E ela já me libertou de vários conceitos errados que eu tinha sobre mim mesmo. Mas eu amo essa verdade porque me faz livre. Ou seja, enquanto você não tem a verdade, você é escrava. Pense sobre você e vamos mais uma trilha musical. E aproveite!

Você tá vendo como você é tão especial pra gente? A gente não apenas fala pra você que você é especial. A gente ensina você valorizar aquilo que é mais importante, que é a sua alma. E se você tenta resolver todo mundo, mas a sua alma está afogando-se, você não vai ajudar ninguém. Você vai falar de coisas que você não experimentou. Agora, quando você ajudar, quando você tem um relacionamento verdadeiro com o Senhor Jesus, e não é uma vez há 5 anos atrás, não. É um relacionamento contínuo que faz você descobrir a verdade, conhecer a verdade, saber como lidar com você mesmo, ensinar você mesmo. Ah, você tem um grande valor. Você está cuidando da pessoa a qual Deus deu o seu filho, por ela, por ele. Pois é. Agora, se você não cuida de você, você despreza o que Deus Pai fez por você, que deu o seu melhor filho, o único filho, para te salvar. Ou seja, se você apenas ajuda o próximo, mas não se ajuda, você está desprezando o presente que Deus tem te ofertado. É, Deus valoriza você. E não quer só usar você para trazer pessoas na igreja. Olha só. Olha que Deus lindo. Ele não tem interesse apenas que você passe para outras pessoas. Ele quer que você esteja bem. E, consequentemente, você vai falar para outras pessoas o bem que você recebeu de Deus. Você vai querer passar isso de forma natural, porque você encontrou a verdade, você tem encontrado a verdade. Olha aí a diferença quando você tem um relacionamento com Deus. Você não só faz, você é o testemunho de Deus. Você é a prova do testemunho, da bondade, da benignidade de Deus, da misericórdia de Deus. E você quer passar isso para outras pessoas.

Essa é a criação divina. Com suas montanhas e vales, seus mares imponentes e ilhas exuberantes. Diante de tantos lugares magníficos que qualquer um desejaria estar, Deus escolheu um outro lugar para preparar os seus servos. O deserto. Região árida, de terra seca e inabitável, com perigos iminentes e de temperaturas extremas. Sim, é neste lugar que Deus nos prepara para sermos mais fortes. Abraão, Moisés, os filhos de Israel e o próprio Senhor Jesus tiveram que passar por ele. O deserto é a universidade do Espírito Santo. Nele não há comida, água, sombra ou abrigo. Mas foi no deserto que o povo de Israel aprendeu que seu sustento vinha do Altíssimo. Moisés viu mais de Deus no deserto do que no palácio de Faraó. Nem mesmo o filho de Deus pôde fugir dele. Mas foi ali, durante 40 dias, que se preparou para sua missão aqui na terra. Quando somos levados pelo Espírito Santo ao deserto, certamente Deus quer falar algo conosco, pois o barulho da cidade e as muitas distrações deste mundo nos impedem de ouvir a sua voz. E é necessário o silêncio do deserto para nos atentarmos àquilo que ele nos deseja mostrar.

para nossa fé. Por incrível que pareça, nossas maiores experiências com Deus são neste lugar. Mas lembre-se, no final do deserto havia a terra prometida. Que passados 40 dias de Jesus neste lugar, os anjos vieram e o serviram. Se neste momento você está atravessando um deserto, se agarre à palavra de Deus, pois no final de tudo isso, você estará preparado para as coisas inimagináveis que Deus reservou para aqueles que o amam. Por isso sinto prazer nas fraquezas, nas injúrias, nas necessidades, nas perseguições, nas angústias, por amor de Cristo. Porque quando estou fraco, então é que sou forte.

Ouvir o choro incessante de uma criança às vezes é desesperador. Mas existe uma tática antiga e infalível para cessar esse incômodo. O chocalho. Parece até um objeto mágico. Chocalhou, pronto, para de chorar. A criança fixa os olhos encantada com aquele movimento, o barulho, as cores, tudo chama a atenção dela. Quem nunca apelou para esse método? Porém, o diabo também tem usado dessa estratégia para atrair a atenção de muitos nesse mundo. Ele sabe que uma das inclinações do ser humano são os olhos, como foi a queda de Adão e Eva. O mundo trabalha com as cores, as luzes, os holofotes, tudo com o objetivo de atrair a atenção das pessoas. Muitos vão ao delírio com a pirotecnia de um show e são tomados de uma emoção que, por fim, não lhe mudará em nada. Quem nunca se decepcionou com uma roupa que, na vitrine, vestida no manequim, rodeada de jogos de luzes, parecia ser maravilhosa, e quando levou para casa e vestiu, não era nada daquilo que seus olhos visualizaram. O brilho desse mundo é enganoso, porque por trás dele carrega-se a verdadeira intenção do diabo, que é desviar o ser humano do foco mais importante, a salvação de sua alma. Nos dias de hoje, são tantos os atrativos, jogos, séries, redes sociais, vídeos engraçados, shows, uma infinidade de conteúdos que gastam o nosso tempo. O mal tem roubado a atenção das pessoas, que acabam tirando os olhos do que de fato é mais importante. Estão tão hipnotizadas com os assuntos desse mundo que pouco se importam com a sua salvação. E é isso que Satanás deseja: atrair a atenção para roubar-lhe o seu bem mais precioso. Essa é uma serpente chamada cascavel chifruda. Sua habilidade é se camuflar entre as areias do deserto, deixando apenas visível um pedaço de sua cauda, como isca, para atrair a presa que lhe servirá de alimento. Não demora muito e um lagarto curioso aparece, atraído pelo movimento do chocalho. A cascavel chifruda ataca numa velocidade incrível, não dando nenhuma chance da sua presa escapar. O pecado vem disfarçado daquilo que a pessoa mais é atraída. O diabo nunca irá se apresentar na figura de chifres, cauda e um tridente na mão. Ele se mostra como algo sedutor e atraente. Mas quando atrai sua presa, revela sua verdadeira face e intenção: arrastar aquela alma para o inferno. Há caminhos que ao ser humano parecem ser as melhores opções de vida, mas ao final conduzem à morte. Só existe uma forma de não se deixar levar pela estratégia do mal: ocupando seus pensamentos com as coisas de Deus e se esvaziando das coisas desse mundo. O ser humano tem jogado fora o seu precioso tempo com as coisas que em nada acrescentam em suas vidas. Cuidado, pois o chocalho do diabo já levou muitos às profundezas do abismo.

0: O mundo não sabe, mas está em contagem regressiva. Desde o século XX, o relógio das profecias se acelera. Conhecido como a época dos grandes massacres, pelo número de mortes em conflitos, o século XX registrou mudanças expressivas em todas as áreas, além de acontecimentos de impacto profético, como a criação do Estado de Israel e a multiplicação do conhecimento como nunca antes. Porém, tem sido o século XXI o palco de um evento inédito. Nunca houve tantos sinais acontecendo ao mesmo tempo. É difícil até elencar todos em um único vídeo. Um período de intensa revolução em absolutamente todas as áreas por profundas mudanças. No entanto, foi o ano de 2020 que inegavelmente dividiu a história em antes e depois. E neste novo mundo, onde as profecias se cumprem em ritmo vertiginoso, guerras e rumores de guerras fazem parte do novo normal. As tensões e conflitos, antes de curta duração, agora não parecem vislumbrar um fim. Guerra no leste europeu, guerra no Oriente Médio e tensões envolvem países de todos os continentes. Uma nova guerra mundial é questão de tempo, assim como uma nova pandemia. A década começou com o Covid, surto de peste suína africana, invasão de gafanhotos na África Oriental e na América do Sul, ameaças de novas pandemias causadas por vírus e outras pragas rondam os noticiários quase todas as semanas. Como se não bastasse, grandes terremotos têm sido registrados em vários lugares. O número de tremores de grande magnitude em áreas populosas tem aumentado em um período de tempo muito curto. A natureza geme e se revolta. Desde 2020, o mundo inteiro enfrenta ondas de calor sem precedentes. Ao mesmo tempo, recordes de chuva. Nunca se viu nada igual. Em 2021, inundações catastróficas na Europa causadas pelas chuvas mais fortes em um século. Em 2024, a Europa mais uma vez debaixo d'água. Os recordes anteriores já foram batidos com largas margens. Em 2021, ondas de calor sem precedentes causaram centenas de mortes pelo mundo. 2023 foi considerado o ano mais quente desde que se tem registro. Recorde no verão já batido por 2024. E como consequência da guerra e das mudanças climáticas, o quadro da fome no mundo está cada vez pior. And most vulnerable. Apesar dos esforços da humanidade, não irá melhorar. A fome, as pestes e os conflitos são um alerta que poucos têm aceitado ouvir. O mundo, uma panela de pressão prestes a explodir. Mas algo ainda o detém. E em breve, será tirado. O que mais precisa acontecer para você entender que estamos caminhando para o fim? Hoje você tem a chance de fazer o que é preciso para estar do lado certo quando o dia finalmente chegar. E ouvireis de guerras e de rumores de guerras. Se levantará nação contra nação, reino contra reino, e haverá fomes e pestes e terremotos em vários lugares. Mas todas estas coisas são um princípio de dores.
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0: Aviso final.
1: A vida é como um livro. E os dias, as folhas dele. Multiplique a sua idade por 365 e você descobrirá a quantidade de dias que já viveu nessa terra. Quem tem 60 anos, por exemplo, já viveu 21.900 dias. É impossível alguém se lembrar das coisas que fez em cada um deles. O que fica são apenas poucas memórias. Porém, o que o ser humano se esquece é que cada momento da sua vida está registrado. Tudo. Absolutamente tudo. Inclusive, os que nem mais se recorda e aqueles que jamais quer que alguém saiba. Haverá um dia em que tudo o que o homem falou, fez e deixou de fazer virá à tona. Nada ficará encoberto. O dia em que os livros serão abertos. O dia do juízo final. Este grande acontecimento é relatado com frequência em toda a Bíblia. Porque Deus há de trazer a juízo toda a obra e até tudo o que está encoberto, quer seja bom, quer seja mal. Mas eu vos digo que de toda a palavra ociosa que os homens disserem, hão de dar conta no dia do juízo. Porque todos devemos comparecer ante o tribunal de Cristo, para que cada um receba segundo o que tiver feito por meio do corpo, ou bem ou mal. O maior engano da humanidade é achar que seus atos cairão no esquecimento. Não trarão consequências para si. Ainda mais num mundo onde a justiça do homem é branda para uns e cruel para outros. Onde vemos bons sendo injustiçados e maus se livrando da sua punição pelo poder que detém ou pelo dinheiro que tem. Mas no dia do juízo final, a fortuna dos poderosos não poderá subornar, nem a fama das celebridades cativar o favor de quem julgará, pois quem estará ali será o justo juiz de toda a terra. E vi um grande trono branco, e o que estava assentado sobre ele, de cuja presença fugiu a terra e o céu, e não se achou lugar para eles. E viu os mortos, pequenos e grandes, que estavam diante de Deus, e abriram-se os livros. E abriu-se outro livro, que é o da vida. E os mortos foram julgados pelas coisas que estavam escritas nos livros, segundo as suas obras. Neste grande tribunal divino, estarão reunidos todos os que em vida rejeitaram o Filho de Deus e o seu resgate. Por isso não haverá ninguém que possa defender a causa deles. Não importa se nesta vida foram ricos ou pobres, ilustres ou desconhecidos. Ali todos estarão na mesma condição de julgados. Este julgamento não é para decidir se ele é culpado ou inocente, mas para torná-lo consciente de que agora colherá o fruto de sua escolha. Não será Deus que os condenará, mas suas próprias ações e decisões que estarão registradas nos livros. Ali serão mostrados cada um de seus atos e todas as oportunidades de salvação oferecidas e que foram desprezadas. Estes não se condenarão necessariamente pelos pecados que cometeram, mas principalmente pelo perdão que recusaram. Só quem esteve diante de um tribunal neste mundo sabe o quão difícil e tenso é aquele momento. Você já viu a reação das pessoas no instante em que recebem a sentença do juiz? Em muitos casos, é desesperador.
2: Just a count for the offense of attempted murder.
3: As well.
1: Ainda assim, para muitos, há esperança de depois de 20 ou 30 anos reconquistarem a liberdade. Porém, no dia do juízo, a sentença final para os que rejeitaram o sacrifício do Filho de Deus será a condenação da alma por toda a eternidade. e aquele que não foi achado escrito no livro da vida foi lançado no lago de fogo. Naquele dia, as pessoas buscarão clemência e socorro. Porém, não haverá mais nada o que fazer. O pior do lago de fogo não serão as chamas, mas o tormento da eterna separação de Deus. Talvez você pode estar perguntando, por que os salvos não estarão neste julgamento do trono branco? Os eleitos serão julgados não quanto à condenação, visto que não há condenação para os que foram lavados no sangue de Cristo, pois os seus pecados foram perdoados. Estes são os que aceitaram o sacrifício do Senhor Jesus no Calvário e também sacrificaram suas vidas por Ele. E agora terão um advogado junto ao Pai para lhes defender. A prestação de contas do servo diante do Salvador visará a recompensa apropriada a cada um mediante o seu proceder, como usou os membros do seu corpo, suas palavras, ações e intenções, além de como provou sua fidelidade e usou os talentos que lhe foram confiados. Para quem tem certeza da salvação, este assunto não causa medo ou confusão. Em vez disso, traz alegria, temor e profunda reverência ao Deus Pai que nos ama tanto, que providenciou tão grande salvação por meio de seu Filho. Jesus enfrentou a cruz para você não ir para o lago de fogo. Porém, somos nós que escolhemos como a breve história da nossa existência neste mundo irá terminar e prosseguir por toda a eternidade. Breve, muito breve, um a um, estaremos diante do tribunal de Deus. Isso te assusta ou te alegra?

Quando dizemos que sem saber, os noticiários pregam a Bíblia todos os dias, não falamos apenas das catástrofes naturais. Todo o cenário político global aponta para o cumprimento de uma profecia fundamental para o início do pior período da humanidade.

Alertas do Fim. Episódio de hoje. Por quem o mundo aguarda? O caos é palpável. O mundo, um barril de pólvora. De uma certa forma, a Terceira Guerra Mundial já está acontecendo, sem que ninguém assuma. Mas o que exatamente estamos testemunhando? As profecias apontam para a ascensão de um grande líder político mundial em resposta aos clamores de paz. Porém, para isso acontecer, é preciso que a situação de guerra esteja insustentável. E é este o cenário que começamos a ver. Nunca as nações investiram tanto em armamentos. Para se ter uma ideia, só em 2023 foram 2,43 trilhões de dólares. E em 2024, este número irá superar. Tanto investimento não teria outra causa a não ser se preparar para uma guerra maior. Atualmente, 10 guerras acontecem no mundo. Israel e Hamas. Envolve Estados Unidos, Irã e vários países. No leste europeu, o conflito entre Rússia e Ucrânia também envolve Estados Unidos e Irã e conta com apoio de nações da ONU e União Europeia, além de China, Coreia do Norte, Japão, Austrália e Coreia do Sul. Além dessas duas, outras 8 guerras localizadas desestabilizam a paz. E outros possíveis conflitos preparam cada vez mais esse cenário profético. China e Taiwan, com apoio dos Estados Unidos, intensifica as tensões entre o governo chinês e o norte-americano. Tensão também entre Coreia do Norte e Coreia do Sul. Disputas no Mar do Sul da China. Conflito entre Rússia e países da OTAN. E a mais recente ameaça. Rússia e Estados Unidos, as duas maiores potências nucleares, estão à beira de um conflito direto. Palavras do ministro das Relações Exteriores da Rússia, Sergei Lavrov, a um jornal turco. Uma guerra capaz de contar com mísseis que atravessam continentes, armas nucleares, ataques de drones e exércitos de robôs. Uma guerra que o mundo até hoje só viu na ficção. Uma bomba relógio que ameaça explodir a qualquer momento. E o mundo já anseia por alguém que traga de volta a paz. Esse alguém aparece nas profecias bíblicas como o cavaleiro do cavalo branco, o anticristo, príncipe do engano, a quem o mundo irá se vender por essa falsa e momentânea paz. Os sinais mostram que este momento está muito, muito próximo. Mas é importante lembrar que a ascensão do anticristo acontece imediatamente depois do arrebatamento. Isto é, se a chegada do anticristo está tão próxima, quão mais próximo deve estar o momento em que os salvos serão retirados deste mundo?

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Senhor. Nós precisamos aprender a te adorar, Senhor, em espírito e em verdade. Aleluia. Levante sua mão comigo, levante. Você levanta a mão assim, você está se rendendo ao Senhor. Não importa se você está em pé ou sentado, você está se rendendo ao Senhor. Cante comigo.

Aleluia. Glória a Deus. Oh, tu é mais excelente, Senhor. Glória a Jesus.

A Ele somente, a Ele. Seja a honra, a glória e o louvor para todo sempre. Oh, profundidade das riquezas.

0: No ventre de Ana, onde deveria estar um filho, havia um vazio. Ninguém mais poderia resolver. Não havia força humana capaz de aplacar aquela dor. Estéril e humilhada, pelos costumes da época, seu marido tomou uma segunda esposa que lhe dava filhos. Esta solução resolveu o problema dele, mas agravou o problema de Ana. Agora, além da vergonha de não ter filhos, ela tinha que suportar as constantes e excessivas provocações.
1: Não sei por que é que você vem. Se é pra ficar com essa feição de amargura o tempo todo. Vai ver que é por isso que Deus não te responde. Já eu, tão frutífera quanto a terra de Canaã, quando Deus prometeu aos nossos antepassados. Só falta manar leite e mel. Bom, se bem que leite não me falta. Quando eu estou prestes a desmamar um filho, nasce outro. Bendito seja.
2: Penina, eu tenho poupado Eucana de ficar ciente de todas as suas provocações, de todas as suas ofensas. Diferente de você, eu prezo pela paz na minha casa e pela alegria do meu marido. Então, por favor, para.
1: Foi bom você mencionar a alegria do nosso marido. Vamos ver quão alegre ele vai ficar quando eu der a boa notícia que eu tenho pra dar. Adivinha? Adivinha? Eu estou esperando outro filho.
2: Mentira.
1: Ah, é? Bom, então vamos esperar Eucano chegar e eu contar pra ele.
2: Você tá mentindo.
1: É por isso que Eucano vive se deitando comigo. Porque ele sabe que a semente dele vai cair em solo fértil. Pra você ficar ciente que são os meus filhos que vão carregar o nome do meu marido.
0: O sentimento reagia e mantinha Ana refém de sua triste condição. Os dias que deveriam ser dedicados a buscar a Deus eram os dias da mais insuportável irritação. Ana conhecia Deus e o seu poder. E por isso não aceitava aquela lacuna em sua vida, mas não conseguia lidar com a falta do que tanto queria. Triste e amargurada, se entregava ao sofrimento, permitindo que o problema lhe tirasse todo o prazer.
3: Ana. Vem cá. Por que você chora? Por que não come? Por que tá tão triste assim?
2: Você sabe por quê?
3: Não sou eu melhor pra você do que 10 filhos.
0: Pela dor do vazio, até o alimento perdia o sabor. Muitos hoje, assim como Ana, conhecem a Deus, mas carregam o vazio em lugar da bênção que Ele prometeu. Dia após dia, o mal se empenha em apontar aquilo que tanto falta, fragilizando a alma já aflita. Ana se permitia ser atingida, ampliando o vazio da ausência daquela conquista. Até o dia em que, mesmo ainda sentindo aquela dor, decidiu não mais aceitar. Considerou a grandeza de Deus e a fidelidade de suas promessas. O problema continuava o mesmo, mas a reação dela desta vez foi outra. Ana usou a amargura de sua alma como combustível da fé. Transformou a dor em força. E diante do juiz de toda a terra, derramou sua alma e fez um voto.
2: Senhor dos exércitos, se de fato olhares para a aflição da tua serva e te lembrares de mim, e não te esqueceres da tua serva, e me deres um filho homem,
4: Eu dedicarei ao Senhor por todos os dias da sua vida. E sobre a cabeça dele não passará navalha.
0: Que mudou todo o seu futuro e preencheu cada espaço vazio com a resposta muito maior que o seu pedido. Ana queria um filho. Deus lhe deu 6 filhos. E a honra de ser a mãe do profeta que ungiu o rei Davi e escreveu o seu nome para sempre na palavra de Deus.
4: Vai se chamar Samuel, porque ao Senhor o pedi.
0: Deus tem prazer de recompensar aqueles que agem a fé, com inteligência, como fez Ana. Por saber quem ele era, transformou em fé sua amargura de alma, não aceitando mais a vergonha. E através de um voto, removeu o vazio e trouxe para sua vida a força e o poder de Deus, materializados na resposta do altar.
4: O meu coração se regozija no Senhor. A minha força está exaltada no Senhor. A minha boca se ri dos meus inimigos, porquanto me alegro na tua salvação.
0: Porque não cabe mais o vazio onde Deus prometeu encher.

Ei, você. Olhe bem para mim. Sei o que está pensando. É apenas um velho, todo enrugado, no fim dos seus dias. Verdade. Só estou passando aqui para dizer que tudo passa. Mais rápido do que você imagina. Parece que foi ontem, minhas brincadeiras e travessuras. Eu, todo vaidoso, ainda sinto aquele cheiro bom da comida da minha mãe na panela. Da família toda reunida no domingo. Parece que foi ontem, eu realizando cada um dos meus sonhos e desejos. E também o que eu não queria passar. Quando abri os olhos, já tínhamos se passado 50, 70, 90 anos. Aí você pensa, quanto tempo? Que nada. Simplesmente, tudo já passou. Foi tudo um momento de tempo. Mas o que você está olhando agora não sou eu. Isso é apenas uma casca, que em breve será descartada no pó e esquecida pelo mundo. Eu sou o que enxerga com os olhos deste corpo, que caminha com as pernas deste corpo. Eu não envelheço, muito menos morro.

Estou falando de alma para alma. Para ver se você para de dar mais valor e atenção à embalagem do que ao conteúdo riquíssimo que está dentro dela. Para mais informações sobre a alma, consulte gratuitamente este livro, eterno e sagrado.

Episódio de hoje: O Golpe da Graça. Queremos hoje te convidar a fazer uma pesquisa que talvez você nunca tenha feito. Lugares mais difíceis de chegar. Quais serão? Nessa lista, encontramos de montes e cavernas a lugares construídos pelo homem. K2, no Paquistão, a segunda maior montanha do mundo. Fort Knox, onde está localizado o depósito de ouro dos Estados Unidos. A área militar restrita, conhecida como Área 51. A cratera de Bossave, em Papua Nova Guiné. Mas nessa lista ficou faltando o lugar mais difícil de todos. Ali, isolado no topo, deveria estar o Reino dos Céus. Aliás, o que não faltam são mitos sobre esse lugar. O que talvez justifique o fato de tanta gente acreditar que é para pessoas bondosas e que basta não fazer determinadas coisas, a ida para lá é certa. Ou que é possível se limpar dos pecados em um purgatório depois da morte, antes de ir para o céu. Ou mesmo que Deus aceitaria todos ali indistintamente. Mitos que acabam encobrindo a real essência deste lugar e o fato de que pouquíssimos conseguirão chegar lá. Por um motivo, uma das principais características do Reino dos Céus é a justiça perfeita. Por isso, ninguém entra nele pelas boas obras. A salvação só vem pela fé em Jesus, a obediência à sua palavra. Enquanto este mundo se esforça para se tornar a filial do inferno, o Reino dos Céus é um lugar de total santidade. Recebemos de Deus, sem merecer, o direito de ser salvos. O nome desse favor é graça. Mas seria justo se limpar pelo sacrifício dele e continuar vivendo na sujeira? Existe um setor empenhado em te fazer errar o alvo. Você talvez nunca tenha ouvido falar, mas certamente já foi vítima de suas estratégias inúmeras vezes. É o Departamento de Marketing do Inferno. Ele trabalha noite e dia para convencer consumidores a comprar as ideias do diabo e evitar que eles cheguem ao céu. Uma das ideias promovidas por esse setor é de que uma vez salvo, salvo para sempre, pois a graça de Deus seria suficiente para garantir o céu, mesmo para quem permanece no pecado. Acreditando nisso, quem vai se empenhar para se manter na fé? Se você assiste aos noticiários, certamente já ouviu falar de golpes financeiros. Atraído pelo lucro fácil, quem cai nesses golpes aceita fazer depósitos para o golpista e acaba perdendo todo o dinheiro. Espiritualmente, o golpe da graça também funciona assim. Quem é atraído por essa ideia enganosa, quer a salvação sem sacrifício e aceita apostar nisso a sua eternidade e a sua alma. Consome o pecado. Espera que no final a graça e a misericórdia paguem a conta para voltar a pecar. O Departamento de Marketing do Inferno mistura a verdade com a mentira para criar meias-verdades, usando até a palavra de Deus. Muito cuidado! Quem cai nesse golpe perde muito mais que dinheiro. Perde a própria alma. A verdade é que a graça não é de graça. Segui a paz com todos e a santificação, sem a qual ninguém verá o Senhor.
Ou seja, se separar do pecado é pré-requisito para a salvação. Não se deixe enganar. Para a eternidade com Deus, é necessário passar primeiro pelo arrependimento. E esta é a parada obrigatória de quem se arrepende. O símbolo de quem morreu para a injustiça. Quem não passar por aqui, dificilmente vai entrar lá. Somente com a atitude de arrependimento e uma vida de obediência à palavra de Deus, você deixa o reino deste mundo e se habilita a passar a eternidade no lugar que Ele preparou. E essa decisão é inteiramente sua.

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1: Graças a Deus, graças a Deus, meu amigo e minha amiga, que a mão poderosa do Altíssimo Deus, o Criador dos céus e da terra, abençoe a sua vida, a sua família, abençoe o seu trabalho, os seus negócios, tudo que você faz. Preste atenção, meu irmão e minha irmã. Este é o programa Momentos de Fé, aqui na Rádio Fé Angola. Quem comunica consigo é o seu amigo de fé, o irmão Mateus. Amigo, amiga, a palavra do Senhor Jesus Cristo é clara quando diz que sem fé é impossível agradar a Deus. Se você, irmão, irmã, realmente quer agradar a Deus, se você realmente quer que os olhos de Deus estejam fixos sobre a sua vida, é necessário que você tenha a fé. O que é a fé? A fé é a certeza que nós temos da existência do Criador. Quando nós temos a fé, então nós não confiamos mais em homens, em coisas, em pessoas, etc. Não, nós confiamos em Deus, porque sabemos que só Ele tem o poder para transformar, para fazer o impossível se tornar possível na nossa vida. Falando do impossível, quantas são as pessoas que nesse instante acompanham esse programa, nos acompanhando num leito de dor? Pessoas que o médico já diagnosticou uma doença que não tem cura. Muito bem, não tem cura aos olhos físicos, aos olhos humanos. Mas por intermédio desse programa, meu irmão e minha irmã, nós vamos te provar, e você vai ver isso por meio da sua fé, que o teu problema, seja conjugal, seja na saúde, conforme falamos anteriormente, seja financeira, etc., tem sim solução. Tanto é que nós vamos, antes de terminar o programa, orar a Deus. Vamos falar com Deus a seu respeito. E nós vamos consagrar essa água que se encontra em nossas mãos. E eu gostaria, por gentileza, que você preparasse aí também a sua água. Porque quando usamos a fé, não na água, mas em Deus, o milagre realmente acontece. A água é apenas um ponto de contato entre Deus, a água e nós, para que então o poder dele se aperfeiçoe e se manifeste na nossa vida. Olha só o que diz a palavra do Senhor Jesus Cristo aqui no livro de Mateus, no capítulo 9, no versículo 1, diz assim: entrando no barco, passou para outra banda e chegou à sua cidade. E eis que lhe trouxeram um paralítico deitado numa cama. Meu amigo e minha amiga, então nós temos aqui um homem e é um problema. Qual é o problema? Era paralisia. Nós não sabemos se esse homem já nasceu dessa forma. Nós não sabemos se contraiu essa doença, mas a Bíblia é clara em dizer que na sua aldeia, o Senhor Jesus se deparou, olha, foi trago, melhor dizendo, um homem paralítico. E Jesus, vendo a fé deles, das pessoas que trouxeram o paralítico e do próprio paralítico, né? Disse ao paralítico, Jesus falou para o paralítico: filho, tem bom ânimo, perdoados te são os teus pecados. Antes, meu amigo e minha amiga, do Senhor Jesus Cristo ter determinado a cura do paralítico, o Senhor Jesus falou sobre o perdão dos pecados. Bem no fundo, o que o Senhor Jesus quer nos explicar sobre esse trecho bíblico é que existem pecados que trazem doenças físicas e principalmente doenças espirituais. Quando meu amigo e minha amiga vivemos na fofoca, na inveja, no adultério, doenças há que vamos contrair por conta desse pecado. Pessoas há que dizem assim, olha, eu pequei e por eu ter pecado, eu orei a Deus, Deus me perdoou e o assunto está encerrado. Sim, Deus perdoou, assunto está encerrado, mas não se esqueça que você, que eu, se pecarmos, ainda que formos perdoados, nós vamos colher o fruto do pecado. E se calhar é exatamente isso que você está a vivenciar. Você, se calhar, meu amigo e minha amiga, está enfrentando um problema, não porque um demônio, um espírito, lançou esse problema na sua vida, não. Se calhar é por conta de um pecado que você praticou. Se calhar você roubou, matou, você se prostituiu, você adulterou, você enganou, você... enfim, você desagradou a Deus. Então, o que é que você espera daquele que desagrada a Deus? Se você desagrada a Deus, obviamente que você vai colher os frutos do desagrado praticado por si, mas se você abrir o seu coração, repito, as consequências do pecado virão, mas se você abrir o seu coração, falar com Deus, o perdão dele vai se manifestar na sua vida, pese embora as consequências nos seguirem, mas você vai viver em paz. E é exatamente isso que nós gostaríamos de apelar para si, abrir o coração e confessar os pecados que você praticou para Deus, porque só Deus, meu amigo e minha amiga, tem o poder para perdoar. Então, se alguém te ofendeu, se alguém te machucou, se alguém fez mal a si, aprenda a perdoar. Aprenda a abrir o seu coração para perdoar, para que Deus também venha te perdoar. Porque só liberando palavras de perdão é que nós também seremos perdoados. E quando o perdão vem, em seguida vem o milagre. Foi exatamente o que aconteceu com esse paralítico aqui do Mateus, no capítulo 9, versículo 1 até ao versículo 7. Esse homem foi perdoado depois que recebeu o perdão e ele seguiu a cura. Meu amigo e minha amiga, abra o seu coração, entregue a sua vida para o Senhor Jesus. Entregar a vida para o Senhor Jesus, temos reiteradas vezes falado sobre isso, não é frequentar a igreja, não é ocupar um cargo dentro da igreja, não. Não é ser titular desta ou daquela função dentro da igreja, não é isso. Servir a Deus é ter a sua vida 100%, repito, 100% pautada na palavra de Deus. Ninguém aqui está a falar sobre perfeição, ninguém é perfeito. Eu tenho pecados, eu tenho erros, etc. A pessoa que está aí do meu lado a me acompanhar tem erros, etc. Todos nós temos erros, temos pecados, temos as nossas falhas. Mas o mais importante não é ter pecado ou deixar de ter pecado, que não é possível um ser humano viver aqui nessa terra e deixar de ter pecado. É impossível. Mas o mais importante é reconhecer que você pecou, que você falhou. Está escrito no livro de Apocalipse, quando o apóstolo João recebeu a revelação da parte de Deus e ele mesmo disse assim, olha, lembra-te, pois, de onde caíste, ou seja, reconheça o teu pecado, arrepende-te e volta à prática das primeiras obras. Ou seja, você que andou até então na palavra de Deus, você que viveu a palavra de Deus, viveu mesmo, de verdade, a palavra de Deus e abandonou a fé, Deus pede que você volta. Repito, quando falamos em voltar, não estamos aqui a fazer menção desta ou daquela instituição religiosa. Não, estamos a falar em voltar na fé. Quantos eram verdadeiros servos mas que infelizmente Satanás cegou os seus entendimentos e caíram. E eles estão apegados em coisas que você já sabe, são coisas que não agradam a Deus. Então, meu amigo e minha amiga, nós vamos orar a Deus, vamos falar com Ele para que o milagre aconteça. Mas antes mesmo do milagre acontecer, nós vamos liberar perdão conforme o Senhor Jesus liberou perdão para esse homem que estava com a vida cravada ou travada por conta do pecado. Só era paralítico porque tinha um pecado que impedia a vitória dele. Mas depois de receber o perdão de Deus, ele então foi curado. Fica com esta chamada, e depois dessa chamada, nós vamos voltar para o momento da oração. Chama o seu pai, sua mãe, seus irmãos, sua esposa, seu esposo, seus vizinhos. Chame o maior número de pessoas que você puder para se juntarem a nós para o momento da oração. Temos absoluta certeza, repito, absoluta certeza, que Deus Ele vai abençoar, tá bem? Vamos para essa chamada e voltamos daqui a pouco, e já prepara o seu copo com água. Graças a Deus.
2: Observe a plantação de trigo. Certamente uma das mais belas paisagens que podemos contemplar. Mas não se engane, no meio desses ramos há também o joio. Tente identificá-lo. A olho nu é praticamente impossível, pois sua aparência durante todo o crescimento é semelhante à do trigo. Por isso, o Senhor Jesus, nessa parábola, ensinou a seus discípulos que apenas o tempo mostraria a real identidade de cada um. Deixai-os crescer juntos até a colheita, e no tempo da colheita, direi aos ceifeiros: ajuntai primeiro o joio, atai-o em feixes para ser queimado, mas o trigo recolhei-o no meu celeiro. E é aí que surgem as diferenças. Quando maduro e cheio de fruto, o trigo se inclina e se curva. O joio, por sua vez, não produz fruto e não se inclina. Ao contrário, se eleva entre os ramos de trigo e se sobressai. E é nesse momento que há separação. O joio é arrancado e o trigo guardado no celeiro. Ao olhar para a multidão dentro de uma igreja, todos parecem iguais. Ao orar, ao cantar e até ao falar das coisas de Deus. Porém, somente os nascidos do Espírito possuem os frutos de justiça e se inclinam como trigo diante da vontade de Deus. Já o cristão joio é orgulhoso, não aceita a disciplina. Gosta de aparentar uma suposta santidade, porém o seu interior é completamente tóxico. E sempre será assim. Onde há o trigo, haverá o joio, para confundir, envenenar e, se possível, até arrancar o trigo para ser lançado no fogo. Somente o tempo revela o que está dentro de cada um. É na hora das lutas, dos desertos, quando somos sacudidos e até mesmo esmagados, que mostramos o que há em nós. Se formos trigo, os frutos aparecerão e permanecerão. Se for joio, logo não se curvará e mostrará sua verdadeira face.
3: Sempre me perguntei por que às vezes parece que as pessoas de má fé tem os mesmos ou melhores resultados do que as pessoas que praticam bem. E hoje, eu entendi.
4: De acordo com a parábola, o bom e o ruim podem até parecerem iguais por um tempo. Mas o próprio tempo se encarrega de mostrar quem é quem.

0: Meu Pai, no nome do Senhor Jesus Cristo, são centenas e milhares de pessoas que se encontram ligadas a esta transmissão. Pessoas, meu Pai, doentes, aflitas, oprimidas. Pessoas, meu Pai, rejeitadas por tudo e por todos. Ó, meu Pai, pessoas que já bateram em muitas portas, mas quanto mais portas batem, mais têm visto essas portas fechadas. Pessoas que se encontram no fundo do poço, e sem falar daquelas, meu Pai, que nem fundo do poço têm. Ou seja, pessoas humilhadas, desprezadas, pessoas que a sociedade considera que nem lixo, que nem esterco. Mas, ó meu Pai, no nome do Senhor Jesus Cristo, Senhor que é misericordioso, Senhor que é compassivo, Senhor que, meu Pai, usa a Tua graça para os desgraçados, venha nesse instante, meu Pai, e manifesta a Tua misericórdia e faz agora com que, meu Pai, este homem, esta mulher, meu Deus, tenha sensibilidade de reconhecer as suas falhas, as suas fraquezas, para que ela então volte, meu Pai, nos seus braços e, consequentemente, venha o milagre na família, na saúde, na vida conjugal, no trabalho e, acima de tudo, na sua fé. Ó, meu Deus, que hoje e agora haja, meu Pai, consagração desta água. Todos aqueles, meu Pai, sejam católicos, evangélicos, espíritas, muçulmanos, budistas, bruxos, enfim, ateus que fizeram uso desta água, meu Pai, recebam a cura, o livramento dos problemas que até então vinham carregando. Meu amigo e minha amiga, seja perdoado pela fé e, consequentemente, receba a cura, o milagre na sua vida. Pai, nós te louvamos, te agradecemos e cremos na nossa vitória, hoje e amanhã e para todo sempre. Se você crê com fé, diga amém e diga graças a Deus. Graças a Deus. Meu amigo e minha amiga, pode agradecer a Deus, porque eu tenho a mais absoluta certeza que você foi perdoado, nós fomos perdoados e, consequentemente, a nossa vitória chegou. Agora, beba desse copo com água para consumarmos a nossa vitória. Graças a Deus.
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0: Graças a Deus. Graças a Deus. Meu amigo, minha amiga, como é bom falar com Deus. Como é bom clamar aquele que nós sabemos que realmente não falha, que realmente resolve o problema, que realmente faz o impossível se tornar possível. 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Por hoje vamos ficando por aqui. Caso nosso Deus permitir, amanhã estaremos de volta aqui prosseguindo com o programa Momentos de Fé. Deus abençoe a todos vocês, um forte abraço e graças a Deus.
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4: Se as lápides falassem a verdade, não teriam apenas nomes e datas. Teriam alertas, confissões, gritos silenciosos.
5: Achava que teria mais tempo, mas não tive.
6: Colecionei bens, mas parti de mãos vazias.
7: Vivi para o corpo e esqueci da minha alma.
8: Adiei o perdão e a morte não esperou.
9: Amanhã eu me conserto com Deus. Mas não houve o amanhã.
10: Acreditei que o inferno era um mito. Agora é minha realidade.
11: Era jovem demais. Mas a morte não quis saber.
12: Ganhei o mundo, mas perdi a minha alma.
4: Mas há aquelas que também vale a pena destacar.
13: Não morri. Fui promovido.
14: Deixei a terra. Encontrei a verdadeira morada.
15: Não chore por mim. Meu Senhor me recebeu.
4: Morte não marca a idade. Não respeita sonhos. Ela apenas cumpre seu papel. Lembrar-nos de que somos pó. E que só a alma atravessa para o outro lado. Um dia será a sua lápide a falar. E o que ela dirá?
16: Já parou para pensar que todas estas pessoas já partiram deste mundo? Nenhuma delas está mais no nosso meio. Viveram, trabalharam, correram atrás dos seus sonhos, foram felizes, porém tudo se foi. E você aí pensando apenas nas coisas desta vida, como se nunca fosse acabar. Que loucura! Assim como essas imagens, daqui 100 anos, ninguém que assiste este vídeo estará vivo. Somos apenas mais uma geração de tantas que já passaram por este planeta. Em média, A cada ano falecem 56 milhões de seres humanos. Muitas destas mortes ocorrerão longe. Outras ocorrerão entre nós. Faze-me conhecer, Senhor, o meu fim e a medida dos meus dias qual é, para que eu sinta quanto sou frágil. Na verdade, todo homem, por mais firme que esteja, é totalmente vaidade. A vida é uma chama frágil. A qualquer momento, sem aviso prévio, pode se apagar. Mesmo que o homem chegue aos 100 longos anos, isso é nada. Longa mesmo é a eternidade, pois lá não se contam os dias, meses ou anos. A vida na eternidade jamais terá fim. Mas é essa eternidade que o ser humano mais ignora e vivem a vida como se fosse só aqui. Uma coisa é certa: todos os que partiram passaram para a eternidade, com Deus ou longe dele. Não vale a pena gastar o breve tempo que temos aqui nesta terra com aquilo que é momentâneo e passageiro. Tudo passa e se acaba numa velocidade assustadora. Vemos as pessoas na corrida pelo corpo perfeito, nas propostas de enriquecimento rápido, tudo para depois ostentarem em suas redes sociais. Mas quando a morte chegar, e vai chegar, o que valerá tudo isto? O único bem que você levará desta vida é a sua alma. Quem investe no futuro da sua alma tem mais prazer no que lhe aguarda do que nas coisas insignificantes deste mundo. Imagine passar a eternidade com Deus. Um lugar sem dor, nem lágrimas, nem lembranças do passado. Agora, não queira imaginar o que é passar a eternidade longe dele, num lugar onde só há choro e ranger de dentes. Valorize mais o que é eterno, não o que é terreno. Tenha convicção sobre o destino da sua alma na eternidade. Não viva um só dia sem ter certeza da sua salvação. Faça isso agora, porque sua vida está passando.

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1: Graças a Deus, que Deus de forma rica e poderosíssima abençoe meu amigo e minha amiga, a sua vida hoje, amanhã e eternamente. Está no ar o programa Momentos de Fé, aqui na Rádio Fé Angola, e quem fala consigo é o seu amigo de fé, o irmão Mateus. Olha, independentemente da sua classe econômica, da sua condição social, independentemente da sua religião, saiba que, meu amigo e minha amiga, existe um Deus que está disposto para mudar a situação que você está a enfrentar nesse instante, nesse momento, na sua vida. Tanto é que, antes de nós terminarmos esta transmissão, nós vamos orar a Deus pela sua vida. Eu gostaria que você preparasse aí o seu copo com água, assim como nós já temos aqui a nossa garrafa com água preparada, porque antes de terminarmos a transmissão, nós vamos clamar a Deus, nós vamos falar com Deus, nós vamos orar a Deus pela sua vida. E quando, meu amigo, amiga, fazeres o uso desta água, nós temos a mais absoluta certeza que o Deus Todo-Poderoso vai se revelar, vai se manifestar na sua vida por intermédio da sua fé, tá bem? Agora, mais do que se manifestar do ponto de vista físico, nós gostávamos aqui hoje de falar sobre a manifestação do poder de Deus na sua vida do ponto de vista espiritual. Se calhar você é aquele amigo, aquela amiga que nos acompanha nesse instante, se calhar num leito de dor, se calhar num presídio, se calhar em casa, no local de trabalho. Mas preste atenção, meu irmão e minha irmã. Nós temos N vezes falado aqui sobre o valor da alma. Quantas são as pessoas que nesse instante se encontram ouvindo esta transmissão, mas que não tem dado valor à sua alma? Meu amigo e minha amiga, quando o Senhor Jesus Cristo esteve aqui na Terra, Ele foi claro em dizer que no mundo, nós, os servos dEle, teríamos aflição. Mas Ele pediu que tivéssemos bom ânimo, porque do mesmo jeito que Ele venceu o mundo, todos aqueles que crescem nele também venceriam o mundo. Agora, quem é que nos ajuda a vencermos as tentações, os problemas, as aflições do mundo? É o Espírito Santo. Quem é o Espírito Santo? O Espírito Santo é o Espírito de Deus que nos ajuda a vencer o medo, a tristeza, a angústia, a aflição, os problemas físicos, espirituais, somente o Espírito Santo. Então, meu irmão e minha irmã, quando o Espírito Santo desce na vida da pessoa, independentemente se a pessoa é má, se a pessoa é rude, mas quando o Espírito Santo desce na vida da pessoa, o Espírito Santo vem e desce com um único objetivo: transformar a vida dessa pessoa. Ele faz conforme o Senhor Jesus fez lá na festa, quando transformou a água em vinho. Então é essa transformação que Deus Ele quer fazer na sua vida. Olha, a palavra do Senhor Jesus Cristo aqui no livro de Atos dos Apóstolos, no capítulo 2, no versículo 1, diz assim: e cumprindo-se o dia de Pentecostes, estavam todos reunidos no mesmo lugar. Veja você, meu amigo e minha amiga, para que o Espírito Santo descesse, para que o Espírito Santo descesse sobre o seu povo, sobre as pessoas que estavam naquele lugar, havia necessidade de todos eles estarem reunidos. Ou seja, quando nos reunimos num único lugar, com um único pensamento, com um pensamento voltado para Deus, clamando a Deus, então Deus, ele desce, derramando o Espírito dele sobre a nossa vida. Meu amigo e minha amiga, os apóstolos, os discípulos do Senhor Jesus Cristo estavam reunidos num único lugar, porque eles haviam recebido a promessa de que se não se ausentassem de Jerusalém, então eles receberiam o Espírito Santo. E foi exatamente assim que aconteceu, assim que se procedeu, porque eles obedeceram a palavra de Deus. Amigo, amiga, mais vale obedecer do que sacrificar. Então, sacrifica a vontade da sua carne, sacrifica o seu orgulho, sacrifica a sua vaidade, a inveja, sacrifica tudo aquilo, meu amigo, amiga, minha irmã e meu irmão, que você sabe que tem desagradado a Deus, que você sabe que não tem agregado valores para a sua fé, para a sua vida espiritual, expurga de si, deixe para lado e se apegue de forma exclusiva na palavra do Senhor Jesus Cristo. Nós não estamos aqui a falar que você tem que necessariamente se tornar num frequentador ou numa frequentadora desta ou daquela denominação religiosa. Não, nós queremos aqui transmitir a informação de que o que você precisa é se apegar na palavra do Senhor Jesus Cristo. Porque frequentar uma placa de igreja não vai mudar a sua vida. Fazer parte de uma religião, de uma denominação religiosa, não vai mudar a sua vida. O que vai mudar a sua vida é quando mesmo o Espírito Santo for derramado na sua vida. E o Espírito Santo, lógico, é claro, conforme estamos aqui a ler, não vai ser derramado na vida de alguém que tem um coração magoado, na vida de alguém que tem um coração cheio de raiva, cheio de inveja. Não vai acontecer isso. Só vai ser derramado na vida daquele que tem um coração disposto para se arrepender. Mas, irmão Mateus, olha, alguém me fez mal, alguém me prejudicou. Independentemente do que foi feito na sua vida, independentemente do prejuízo, dos danos que lhe causaram, pegue a sua vida e entrega para o Senhor Jesus, porque ele sabe, meu irmão e minha irmã, que mais do que o mal que lhe causaram, o bom mesmo é você ter o Espírito de Deus na sua vida. Vamos ficar com essa chamada. Depois dessa chamada, nós vamos voltar para o momento da oração. Fique com essa chamada e voltamos daqui a pouco. Graças a Deus.
2: Rico, pobre, celebridade, anônimo, modelo, feinho. Notou alguma diferença? É isso que resta desta matéria feita de barro que o ser humano tanto investe. Valoriza aquilo que é nada. E o que realmente muito vale é tratado como algo inexistente ou insignificante. Estou falando da alma. Por causa dela, uma guerra feroz acontece desde o início do mundo. Tamanho é o valor que ela carrega. Deus colocou no homem um pedaço dele, a eternidade. Nada que ele criou possui tanta preciosidade. Desde então, Satanás, o ladrão de almas, trabalha incansavelmente para que ela se desconecte do seu Criador. E o seu maior objetivo tem sido varrer da humanidade a ideia de que somos alma, distraindo o homem com os seus chocalhos. Nunca se viu uma geração tão materialista, preocupada exageradamente com a aparência e a opinião alheia, desesperadamente em busca da glória neste mundo, na corrida desenfreada pelo dinheiro e sucesso. Enquanto isso, suas almas vão se apagando e, pouco a pouco, definhando num vazio jamais visto em toda a história. A parte mais valiosa que possuem é, infelizmente, a primeira coisa que sacrificam pelas coisas deste mundo.
3: Do que adianta ganhar o mundo inteiro se perder a sua alma?

0: O que uma pessoa pode dar em troca da sua própria alma?
1: Se você pudesse ter todo o dinheiro da Terra, de acordo com o relatório de riqueza global mais recente, você teria cerca de 530 trilhões de dólares. Toda essa fortuna não chega aos pés do valor de uma única alma. É difícil de entrar na cabeça do ser humano, já que este se apega apenas ao que vê. Só não enxerga que dinheiro é papel, carro é lata, casa é pedra, e que ao partir deste mundo,

0: quando sentirem a dor da segunda morte e a separação eterna daquele que ofereceu gratuitamente a salvação pela fé. Sua matéria é inútil, mas a sua alma é infinitamente valiosa.
1: Graças a Deus, meu amigo e minha amiga, voltamos depois dessa chamada e você acompanhou, você entendeu o que essa chamada falou, do que se tratou dentro dessa chamada. Agora, nós vamos unir a nossa fé conforme os apóstolos que você acompanhou conosco fizeram. Eles seguiram a orientação de Deus, a orientação do Senhor Jesus Cristo, para que não se ausentassem de Jerusalém, para que o Espírito Santo então fosse derramado sobre as suas vidas. Nós vamos falar com Deus pela sua vida. Feche os seus olhos e abra o seu coração, porque é momento da oração.

0: meu Pai, no nome do Senhor Jesus Cristo. Nesse instante, unimos a nossa fé com centenas e milhares de pessoas espalhadas em todo o mundo. Pessoas doentes, desempregadas, pessoas, meu Pai, necessitadas do ponto de vista físico e, sobretudo, do ponto de vista espiritual. Meu Pai, o Senhor disse na Tua Palavra, todos aqueles a quem o Pai enviar, de modo algum o Senhor os lançaria fora. Ó, meu Deus, estenda as Tuas mãos nesse momento e faz, meu Pai, com que o milagre na saúde, na família, na vida conjugal, meu Pai, na formação, nos negócios, nos projetos, acima de tudo, na fé desta pessoa, meu Pai, venha a ser robustada, meu Deus, venha a ser restaurada. Tudo quanto é impedimento, meu Pai, que no nome do Senhor Jesus Cristo seja repreendido, seja amarrado, seja neutralizado hoje, agora e para todo sempre. Meu Pai, que esta água seja consagrada e todos, meu Pai, que fizerem uso dela, meu Senhor Jesus, recebam a vitória, a bênção, para a honra e glória do Pai, do Filho e do Espírito Santo. Se você crê com fé, diga amém e diga graças a Deus. Graças a Deus. Meu amigo e minha amiga, esta água encontra-se consagrada e nós vamos fazer o uso dela e com certeza veremos todos o poder de Deus a se manifestar na sua vida. Você que está aí com dores no seu corpo físico, você que está com problemas de depressão, de angústia, você que nos acompanha e se calhar sozinho num leito de dor, os que até então eram considerados os mais chegados, lhe abandonaram. Enfim, você está sozinho. Beba desse copo com água e receba agora o Espírito Santo, porque ele se manifesta agora na sua vida. Graças a Deus.
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0: Graças a Deus! Graças a Deus! Meu amigo e minha amiga, nós vamos ficando por aqui, mas você já sabe que você poderá sempre ajudar a Rádio Fiangola com a sua oferta, com o seu dízimo, porque esta é a estação de rádio vocacionada à propagação do Evangelho do Senhor Jesus Cristo. Foi o próprio Senhor Jesus, não é invenção, não. Foi o próprio Senhor Jesus quem disse: ide ao mundo e pregai o Evangelho a toda criatura. Criatura, toda criatura. Árvore, animais, todos eles precisam ouvir a palavra de Deus. E obviamente que você, meu irmão e minha irmã, não é exceção. Você é criatura de Deus. Então, se você tem aquela vontade, se nasceu em você esse desejo de ajudar a Rádio Fiangola a se manter ativa,

0: 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De que igreja pertencemos? Pertencemos à Igreja de Cristo. Não pertencemos a nenhuma placa de igreja. Nossa igreja é a palavra do Senhor Jesus. Estamos fundamentados aqui nessa palavra. Tá bem? Por hoje vamos ficando por aqui. Caso nosso Deus permitir, amanhã estaremos de volta aqui neste horário e aqui na Rádio Fé Angola. Que Deus abençoe a todos vocês. Um forte abraço e graças a Deus.
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Você já tem visto diariamente as notícias apocalípticas nos jornais. E escreva o que estamos dizendo. Amanhã, novamente, mais e mais notícias aparecerão. Muito bem alinhadas com o que já está profetizado. Fatos que causam espanto por um lado, mas para os salvos servem como alerta para seguir vigiando e se preparar para a volta de Jesus. Mas não se engane, não é só a volta dele que você deve estar alerta.

0: do fim. Episódio de hoje: A Volta do Diabo. Talvez você nunca tenha pensado nisso, mas sabe quem também observa atentamente toda essa enxurrada de acontecimentos? Ele, Lúcifer. Mais precisamente o diabo e todo o exército do inferno, que não podemos ver, mas que não para de agir. Aliás, o diabo tem considerado os fatos mais do que muita gente. Porque muito além dos sinais, ele vê o tempo se esgotando cada vez mais para levar a cada alma possível a mesma sentença que ele já recebeu: a condenação eterna. O diabo odeia a todos, mas há um tipo de pessoa por quem ele tem mais sede: aquelas que ele perdeu. O objetivo dele é voltar para a vida de onde ele saiu e roubar a alma que Deus conquistou. Você tem ouvido as notícias de guerras na Europa e no Oriente Médio, mas tem outras guerras que não saem nos jornais, de que você participa todos os dias. Na sua casa, há uma guerra. Na sua mente, há uma guerra. Um ataque maciço do inferno para tentar voltar para a vida. E ele não precisa de muito. Uma pequena brecha já é o suficiente para um grande estrago. O trabalho de preparar espaço para este retorno é lento, para que você não perceba, mas tem se intensificado nesses últimos dias. Quanto menos tempo resta, mais força ele emprega. Uma ofensiva sem tréguas, que infelizmente em muitos casos tem dado resultado. E vamos provar. O exemplo a seguir trata-se de uma pessoa que um dia esteve livre do mal, mas infelizmente teve sua vida novamente ocupada.
1: Qual o nome que você...
2: Encheu das almas preciosas.
1: Pet?
2: Encheu das almas preciosas.
1: Por que que o seu nome é de almas preciosas?
2: Porque a alma dela é preciosa. E eu vim buscar. Ela quer voltar, eu não vou deixar. Ela quer voltar, eu arrasto ela voltar e levo ela.
1: Se afastou.
2: Se afastou.
1: Quais são os problemas que ela tá vivendo hoje que você é o causador?
2: Ela se envolveu com drogas, bebidas.
1: Que droga que você faz ela usar?
2: Caindo.
1: Colocou ela na...
2: Coloquei.
1: O objetivo principal.
0: Veja no que essa vida se transformou por não vigiar. Não é à toa que o Espírito Santo é bem categórico ao nos alertar: não deis lugar ao diabo. Você entendeu? Não deis lugar ao diabo. Sabe por quê? Porque a partir do momento que ele encontrar lugar, a sua vida vai ficar 7 vezes pior. Isso não é uma ameaça. Isso é um aviso de quem se importa. Note, não é o diabo que toma lugar. É você quem dá. No que você olha, fala, pensa, tudo isso serve como atalho para a sua vida. Vigiar tem que ser o tempo todo. Não há licença nesta guerra. Nessa estratégia de pegar os distraídos, o diabo já voltou para bispos, pastores, obreiros e membros. Gente nova e gente antiga. Ninguém está imune, se não cuidar. A ordem é vigiar em todo o tempo, para que na sua vida o diabo não volte antes de Jesus voltar.

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0: O espelho não mente. O tempo está passando. E você também. Como é difícil de entrar na cabeça do ser humano de que é isso que somos. Não quer aceitar que este corpo tem prazo de validade. Busca a todo custo sua imortalidade nesse mundo, pois o aqui e agora é tudo que eles têm. Envelhecer é o desespero de muita gente. E retardar ou mascarar esse processo natural da vida se tornou o grande objetivo dessa geração que investe tempo e dedicação ao cuidado excessivo com algo que, cedo ou tarde, irá se desfazer. São inúmeros os exemplos daqueles que viveram o auge da beleza e hoje fazem de tudo para se manter assim. Porém, só estão piorando as coisas. Essa é a atriz Kim Novak, conhecida como a loura inacessível nos anos 50. E esta é ela hoje, após inúmeros procedimentos estéticos. Mickey Rourke foi um dos galãs mais famosos do cinema, porém atualmente ele está irreconhecível. Caetana FitzJames, a duquesa de Alba, ficou conhecida por demasiadas cirurgias e preenchimentos faciais. Ela morreu em 2014, aos 88 anos. A socialite Jocelyn Wildenstein torrou uma fortuna de 20 milhões de reais em plásticas. Ela já fez mais de 30 procedimentos só no rosto. Não tem jeito. Pode fazer o que quiser. A beleza e o vigor vão escapando assim como a areia da praia por entre os dedos. E você aí achando que esse rostinho bonito vai durar para sempre. O corpo escultural, siliconado, amanhã vai se resumir à aparência de um maracujá de gaveta. Prova de que não somos nada é que essa matéria tão investida e valorizada, assim que morre, já começa a exalar mau cheiro e em pouco tempo se decompor, precisando logo ser enterrada. Pobre homem. Pobre criatura que insiste em valorizar o que é perecível e desprezar o que é eterno. O que é mais importante? O corpo ou a alma? O que é maior? O que dura 80, 90, 100 anos? Ou o que existirá por toda a eternidade? Se você soubesse o quanto vale a sua alma, mesmo com tantos erros, ela tem um valor inestimável. Ela custou o sangue precioso do Filho de Deus, que se entregou pelo seu resgate. Quem descobre o seu valor, aplica toda a sua força e inteligência em zelar este tesouro imperecível. Não é desprezar o corpo, muito menos não cuidar dele. É não desprezar a alma por qualquer outra coisa. O que é mais importante? O corpo ou a alma?
1: Dois e dois.

0: Vai me dizer que você não tem essa impressão de que o tempo está passando rápido demais. Não é impressão. Algo já começou a acontecer no nosso planeta.
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0: Se aqueles dias não fossem abreviados, nenhuma carne se salvaria. Mas por causa dos escolhidos serão abreviados aqueles dias. Mais uma vez, a ciência alinha-se com as profecias bíblicas. Coincidência ou cumprimento da palavra de Deus em nosso tempo? Esta notícia repercutiu e chamou a atenção do mundo inteiro nos últimos dias. Em 29 de junho de 2022, a Terra completou sua rotação 1,59 milissegundos mais rápido do que o normal, dia mais curto da era do relógio atômico. Registros têm preocupado cada vez mais os especialistas dessa área. Desde o ano de 2020 as coisas andam estranhas. O dia mais curto registrado anteriormente foi superado 28 vezes só naquele ano. Num artigo publicado em uma famosa revista americana vai mais além. Poderíamos estar começando um período de 50 anos de dias mais curtos. São muitas as teorias, mas cientistas ainda não sabem explicar o que está acontecendo com o nosso planeta. O sermão profético de Jesus, descrito em Mateus 24, diz que no final dos tempos, por causa dos escolhidos, os dias seriam abreviados. O que vemos até então é um número relativamente pequeno na duração das 24 horas do dia. Mas a pergunta é, por que agora? O mundo estaria sendo acelerado para chegar rápido o que está nas profecias? A volta do Senhor Jesus? Não precisa ser nenhum especialista para notar que o tempo está passando depressa. Quantas coisas parecem ter acontecido ontem? E já se passaram anos, décadas. Esses dias estávamos comemorando o Ano Novo, e agora já estamos chegando no fim dele. Indiscutivelmente, os sinais proféticos se desenrolam a um ritmo impressionante. Tudo está se cumprindo em conjunto. Sinais no céu. Risco iminente de uma guerra nuclear.
7: Today, humanity is just one misunderstanding, one miscalculation away from nuclear annihilation.
0: O avanço tecnológico. Já é possível ver pessoas com implante de chip em suas mãos para guardar dados pessoais, abrir portas e até mesmo efetuar pagamentos. E mais além, empresas já iniciaram testes para o implante de chip no cérebro humano. Dentre outras coisas, as pessoas poderão acessar a internet pela mente. O espírito do anticristo já doutrina a humanidade. Aquilo que Deus criou já não é mais bem-vindo. Os valores estão invertidos. O cheiro de uma nova era é tão forte que tudo já parece um esgoto. Políticas ideológicas, imoralidades, materialismo, abandono da fé, perseguições e boicotes aos princípios bíblicos? O que será desta geração de crianças expostas a todo tipo de conteúdo podre e perigoso? Onde iremos parar? Tomara que, de fato, este tempo se acelere ainda mais e o Senhor Jesus retorne em glória para buscar os que se fazem escolhidos e por fim a toda essa imundícia que estamos vendo no mundo. Mas o que nos preocupa é você, que ainda está indefinido, vivendo no pecado, fingindo ser o que não é. Acorde! Observe a quantidade de sinais à sua volta. Veja! Tudo está mudando bem diante dos seus olhos. Já é quase meia-noite. Deus está com pressa. Largue as distrações e preocupe-se com a alma que está aí dentro de você, correndo o perigo de passar toda a eternidade no lago de fogo e enxofre. Saiba, este livro sagrado é mais atual do que qualquer notícia e comprovação científica que sairá amanhã. Aquele que testifica estas coisas diz: certamente cedo venho. Amém. Ora, vem.

Episódio de hoje: as lutas da vida cristã. Todos que creem almejam passar a eternidade junto com Deus. Mas sabemos que esse objetivo não é nada fácil. A verdade é que a coisa mais difícil que existe na face da Terra é a salvação da nossa alma. Uma coisa é estar salvo, outra coisa é você permanecer salvo. A nossa eternidade depende da luta que travamos dia após dia nesse mundo. E diga-se de passagem, que luta! Todos os dias somos bombardeados de problemas, tentações e situações que surgem para nos afastar de Deus. Você parou para observar que a partir do momento em que decidimos assumir a fé no Senhor Jesus, parece que o inferno inteiro se levanta contra nós? Por que a vida cristã é tão difícil? Quando a pessoa vivia no pecado, na vida errada, ninguém falava nada. Foi só se entregar a Deus e pronto. Todo mundo se levanta contra ela. O caminho para a eternidade não é fácil. A porta é estreita, a estrada cheia de espinhos. Quanta luta enfrenta um cristão para se manter de pé? É uma luta dentro de casa. É uma luta no trabalho, na escola. É uma luta diária que acontece na sua mente. O diabo trabalha incansavelmente para que o ser humano desista da salvação. O Senhor Jesus nos alertou quanto ao que passariam os que o seguissem. E sereis entregues até por vossos pais, irmãos, parentes e amigos, e matarão alguns dentre vós. De todos seres odiados por causa do meu nome. Contudo, não se perderá um só fio de cabelo da vossa cabeça. E qual o motivo de tamanho ódio? O simples fato de se assumirem cristãos. Então, qual o segredo para permanecer firme, mesmo diante de tantas dificuldades? O segredo é imitar a fé daqueles que no passado suportaram tamanha oposição por causa daquilo que lhes foi prometido. Os primeiros cristãos sofreram com prisões, açoites e morte por causa da entrega ao Senhor Jesus.

Enfrentaram zombarias e torturas. Outros ainda foram acorrentados e jogados aos cárceres, apedrejados, serrados ao meio, tentados, mortos ao fio da espada. Pessoas das quais o mundo não foi digno. Mas por que, mesmo depois de tamanho sofrimento, eles não negavam a fé? Pois os olhos deles já não estavam nesse mundo, mas naquilo que Deus havia preparado para eles nos céus. Mas agora aspiram a uma pátria superior, isto é, celestial. Por isso Deus não se envergonha deles, de ser chamado de seu Deus, porquanto lhes preparou uma cidade. Se as pessoas nesse mundo soubessem o que Deus está preparando para elas na eternidade, suportariam até o fim todas as lutas que têm passado. O que temos visto nos dias de hoje são pessoas que, por qualquer motivo, saem da igreja e largam Jesus. Seja por uma bênção não alcançada, por um mau testemunho de alguém falho, por uma luta que ainda não cessou. Imagine se elas passassem pelo que os primeiros cristãos passaram. Até hoje, em vários países, cristãos são perseguidos e mortos, mas mesmo assim não recuam com respeito à fé que assumiram, pois aguardam com ansiedade o verdadeiro reino no qual fazem parte. A verdade é que se os seus olhos não estiverem naquilo que está preparado para aqueles que amam a Deus, certamente você não irá suportar. Eu sei o quanto sua vida é uma guerra e o quão é difícil se manter de pé com tantos problemas. Mas não se esqueça, tudo isso vai passar e a recompensa para aqueles que perseverarem será infinitamente maior do que tudo.

Você já tentou desenhar uma linha reta? Depois, faça esse experimento. Sem a ajuda de uma régua, não é tão simples assim. E se não é fácil fazê-la em um simples pedaço de papel, maior ainda é a dificuldade de andar em linha reta. E você vai entender isso hoje. Nesta vida, existem muitos caminhos. Mas o mais importante e também o mais difícil, o da salvação da alma, trata-se de um caminho que não possui desvios. É como uma linha reta, e você tem que andar por ela. Mas como manter um percurso linear se dentro de nós já existe algo que nos impede naturalmente de andar em retidão? E isso comprovado pela própria ciência. Ninguém consegue andar em linha reta. Um experimento realizado por cientistas alemães mostrou que, de olhos vendados, o ser humano é fisicamente incapaz de manter uma trajetória linear. Esse fato material é também o retrato da realidade espiritual de cada um de nós. Mesmo quando acreditamos estar andando em linha reta, inevitavelmente nos desviamos para a direita ou para a esquerda. O motivo disso permanece um mistério para a ciência. A única coisa evidente é que existe algo dentro de mim e de você que nos impede de andar em retidão. Podemos até tentar sozinhos percorrer este reto caminho, mas não tem jeito. Sozinhos, o desvio é certo. Assim é também sua vida espiritual. Enquanto o Espírito Santo, o verdadeiro guia, não estiver dentro de você, é assim que você está, caminhando de olhos vendados, exposto às perigosas linhas tortuosas deste mundo, num percurso impossível de se manter sozinho. Assim como para traçar uma linha reta, você precisa do auxílio de uma régua. E para caminhar sem se desviar, precisa tirar a venda dos olhos. Só com o Espírito Santo será possível andar no caminho que te levará para a salvação. O único que te dará condições de não se desviar nem para a direita, nem para a esquerda. Quem anda por este mundo sem o Espírito Santo pode até achar que está andando reto, mas as suas pegadas mostram um rastro dos desvios que tem cometido. Não se engane. A linha que você está traçando é a linha do perigo, que te aproxima mais do pecado do que da salvação. Por isso, priorize o Espírito Santo e seja um dos poucos que no final vai acertar. Os teus olhos olhem para frente e as tuas pálpebras olhem direto diante de ti. Não declines nem para a direita nem para a esquerda. Retira o teu pé do mal.

0: Parece até engraçado, mas esta é a real situação da maioria das pessoas no mundo atual. Mesmo com o barulho ensurdecedor dos sinais claros e evidentes do fim, não despertam. Estão dormindo o sono da morte. 2023 mal começou e duas notícias tomaram conta dos jornais e sites por todo o mundo.
1: Fala agora, gente, do fim do mundo.
2: O Conselho de Segurança Atômica dos Estados Unidos adiantou o chamado relógio do apocalipse.
1: O chamado relógio do juízo final foi adiantado para 90 segundos perto da meia-noite.
3: A partir de agora, nós teremos uma contagem regressiva de um desastre que colocaria fim à vida humana.
4: Para o relógio do apocalipse, faltam 90 segundos para o mundo acabar.
5: 90 seconds to midnight.
6: A rotação do núcleo da Terra teria zerado nos últimos anos.
7: Alterações no seu comportamento podem interferir nos níveis do oceano, na temperatura do planeta e até mesmo na duração dos dias.
8: Obviamente, é uma notícia de impacto mundial.
0: 90 segundos para o fim. Alterações no planeta. Dias mais rápidos. Mais uma vez, as comprovações científicas se alinham com as profecias bíblicas descritas há milhares de anos. O raciocínio desses especialistas não religiosos reforça um pouco o tempo que falta para chegarmos ao fim de tudo nessa Terra. Porém, o mais assustador não são essas notícias, mas principalmente como o ser humano se mantém adormecido diante de tantas evidências. A Terra precisa pegar fogo, e como estão as pessoas? Vivendo suas vidas como se nada estivesse acontecendo. Ah, humanidade! Se soubesse o que de fato é importante, não sofreria tanto. Se tivesse noção do que é a eternidade, logo parariam de se preocupar tanto com este mundo e cuidariam do destino da sua alma. O despertador de Deus está soando. É hora de se levantar, de parar de brincar

de ser cristão, de voltar para os braços do Pai. Esqueça a mágoa, o passado, quem te feriu. Esqueça o lado de fora. Esqueça os enganos do coração. É hora de se separar da sujeira deste mundo. É tempo de sair da escuridão e de se revestir da armadura de Deus para manter-se salvo. Vamos! Levanta-te antes que seja tarde. O pouco tempo que ainda resta, cuide da sua eternidade. Viva agora como se de fato restassem apenas 90 segundos. Quão perto estamos da meia-noite? Quanto tempo falta para findarmos o último capítulo da humanidade? Se o relógio do Apocalipse daqui é uma alegoria, o relógio do céu é real e os seus ponteiros marcam de forma exata os últimos minutos de oportunidade que o mundo tem para se voltar para o Todo-Poderoso. Você decide se levantar agora ou ainda tirar um cochilo.

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Quem é Deus e quem é você? Nós temos aprendido tanto com essa série, não é verdade? A entender Deus, a nos enxergar. Pois é, o mundo odeia ao Senhor Jesus. Por quê? Bem, vou dizer para vocês o porquê. Porque ele mostra as obras más que eles fazem. E muitas pessoas gostam das suas obras más, gostam do pecado, gostam da indisciplina, da desordem, da injustiça. Gostam, pois é, gostam até mesmo da mentira, da ilusão. Jesus diz: o mundo não vos pode odiar. Ele estava falando com os irmãos dele, que não criam nele. Os irmãos olhavam para o Senhor Jesus como um ser natural, um ser humano normal. Não criam nele. Por isso, eles não faziam caso ao que o Senhor Jesus falava, ensinava, orientava. Mas Jesus disse: o mundo me odeia a mim, porquanto dele testifico que as suas obras são más. Jesus falou algo verdadeiro para os seus irmãos. Mas os seus irmãos estavam tão voltados ao que é natural que eles entraram no ouvido, saem pelo outro, sabe, a mil. Pois é, porque não criam, assim é. Toda pessoa que não crer não dá importância, não valoriza, não presta atenção, não se observa, porque ela não vê necessidade. Jesus falou para eles: subi vós a esta festa. Eu não subo ainda a esta festa, porque ainda o meu tempo não está cumprido. Jesus, ele tinha o seu dever, as suas obrigações, e ele sabia o tempo exato. E havendo-lhes dito isto, ficou na Galileia. Mas quando seus irmãos já tinham subido à festa, então subiu ele também, não manifestamente, mas como em oculto. O Senhor Jesus ficou oculto lá na festa. Ora, os judeus procuravam-no na festa e diziam: onde está ele? E havia grande murmuração entre a multidão a respeito dele. Diziam alguns: ele é bom. E outros diziam: não, antes engana o povo. Todavia, ninguém falava dele abertamente por medo dos judeus. É, as pessoas, elas querem se encaixar na sociedade. E para encaixar na sociedade, então elas não querem criar problema em crendo em alguém que é odiado, perseguido, alguém que inclusive queria matar Jesus. Então, as pessoas preferem não assumir a fé por causa do preço que tem que pagar, não ser bem vista, porque uma vez que você profere a fé, você traz sobre si também o mesmo ódio que o mundo tem com o Senhor Jesus a você. Será que você está disposto a isso? Bem, vamos a uma trilha e voltamos logo em seguida. Enquanto isso, responde para si mesmo e observe como é que você tem sido no seu trabalho, na sua casa, com os seus familiares. Será que você professa Jesus, assume a sua fé? Encara os desafios ou você reserva e tem receio de assumir essa crença diante dos homens? Bem, já voltamos após a trilha musical.

Eu me lembro que antes de conhecer Jesus, eu tinha informações dele. Meus pais, minha mãe me ensinava da verdade, mas eu não queria assumir para perder nada, porque eu era frágil na minha fé. Não era nascida de Deus, porque uma vez que a pessoa nasce de Deus, ela assume, ela não tem medo, porque ela se orgulha, em bom sentido, de ter a fé no Senhor Jesus, porque ele salvou a vida dela. Então, não teme aos olhares das pessoas. Mas Jesus mudou a minha vida, graças a Deus. Um dia eu tive um encontro e o batismo com o Espírito Santo e mudou completamente. Bem, vamos falar agora do Senhor Jesus, lá no meio da festa, aonde ele estava, não se manifestou lá, até que, mas no meio da festa subiu Jesus ao templo e ensinava. E os judeus maravilhavam-se, dizendo: como sabe este letras, não as tendo aprendido? Jesus lhes respondeu e disse: a minha doutrina não é minha, mas daquele que me enviou. Vocês lembram que os irmãos do Senhor Jesus, os filhos biológicos de Maria e José, tinham falado para Jesus uma forma dele ter bastante sucesso e ir na festa? Lembra? Pois é. Jesus, no meio da festa, subiu ao templo e ensinava. Ele não foi covarde. Ele ensinou lá no templo. E as pessoas ficaram maravilhadas, porque a palavra de Deus, os ensinamentos de Deus, elas penetram dentro da gente de forma de uma luz que nos faz enxergar as coisas como devem ser. E as pessoas então ficaram surpresas. Como que Jesus sabia a letra se não tinha aprendido? Jesus respondeu e disse: a minha doutrina não é minha, mas daquele que me enviou. Se alguém quiser fazer a vontade dele, pela mesma doutrina conhecerá se ela é de Deus ou se eu falo de mim mesmo. Ou seja, Jesus não estava ali para pronunciar algo dele mesmo, estava ali para falar do que o Pai lhe havia dado para ele. Ou seja, quando você faz alguma coisa para você, há uma grande diferença. Mas quando você faz para Deus, há outra forma de ver. Você não espera ser apreciado, você quer agradar a Deus. E esse era o dilema, esse era o foco do Senhor Jesus: agradar o Pai, fazer aquilo que o Pai lhe havia mandado fazer. Sabe, esse relacionamento do Senhor Jesus com o Pai mostra para mim um respeito, um amor, fidelidade, um compromisso, uma entrega incondicional, independentemente se as pessoas estão a seu favor ou não. Eu gostaria que você, ouvinte, observasse se tem acontecido com você. Será que você muda de acordo com as pessoas? Ou você tem uma fé definida? Definida aonde quer que você vá? Bem, fique aí a pergunta e aproveite para você até mesmo fazer uma disciplina na sua vida. Você pode falar para Deus quem você tem sido. Se você tem sido covarde, se você tem receio, se você quer se encaixar nesse mundo, você pode, ouvinte,
falar com Deus e falar: Deus, eu não quero ser esta pessoa, eu não quero ser injusto, eu quero assumir a minha fé, eu não quero ser covarde. O que que eu tenho que fazer? Mostra para mim o que falta eu entregar. Eu não quero mais viver na dependência de terceiros, porque eles não podem me salvar. O senhor sim pode.

Senhor nosso Deus e nosso Pai. Nós entramos na Tua presença neste momento, Senhor, em o nome do Teu Filho amado, Jesus. Sabemos que não possuímos méritos diante de Ti. Todos nós falhamos, pecamos constantemente, e nós somos justificados pelo sacrifício do Senhor Jesus, pelo sangue do Senhor que foi vertido na cruz por nós. E nos chegamos agora, Senhor, diante da Tua presença, para pedirmos por aqueles que estão sofrendo, aqueles que estão desanimados, aqueles que estão desesperados, doentes, nervosos, aqueles, meu Pai, que já estão fartos de tanto sofrimento, tantas lutas, tantas decepções nessa vida. Às vezes, Senhor, de onde nós menos esperamos, vêm as decepções, vêm as desilusões. Porém, nós sabemos que o Senhor jamais nos decepciona. O Senhor jamais deixa de responder àqueles que invocam o nome do Senhor Jesus. Sim, o Senhor mesmo disse que tudo quanto pedíssemos ao Pai, o Teu nome nos seria dado, nos seria concedido. E é no nome do Senhor Jesus que eu peço um socorro, um alívio para essa pessoa doente, para essa pessoa que se encontra gemendo de dores, essa pessoa, meu Deus, que sofre com ataques epiléticos, nervosismo, insônia, medo, depressões, essa pessoa, meu Pai, que se sente abandonada, rejeitada, desprezada por tudo e por todos, e ela já não tem ninguém mais à sua volta, mas ninguém que a compreenda, que a entenda, que se interesse por ela, que possa lhe estender a mão. Mas o Senhor, com certeza, não a abandonou. E eu sei que ela está ouvindo essa oração, não é por acaso. Ela está ouvindo essa oração é porque o Senhor já tinha um plano para salvar, para socorrer, para livrar, para transformar a sua vida. Oh, visita agora a todos aqueles que nos ouvem, Senhor. Que o Teu Espírito Santo, através desta oração, visite os lares, visite os hospitais, visite, meu Deus, a essa pessoa que se encontra já no fim das suas forças. Meu Pai, penetra o Teu poder, Senhor, desde o alto da cabeça à planta dos pés, para destruir todo o mal, para desfazer toda a obra do diabo, Senhor, para dar libertação, livramento, meu Deus. Oh, meu Pai, vem sobre esta pessoa, vem para tocar, vem, meu Deus, para curar. Vem, meu Pai, para enxugar as suas lágrimas, Senhor. Ele dá uma vida nova. Dá uma vida nova, meu Pai. Eu te peço em nome do Senhor Jesus. Sim, em nome do Teu Filho amado, que eu peço o livramento, o socorro, para Teu louvor, para Tua honra e para Tua glória. Em nome do Pai, do Filho e do Espírito Santo. Amém. Graças a Deus.

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Note como esta beleza nos enche os olhos. Cada centímetro desta preciosa barra é moldado com precisão e polido com cuidado para realçar sua singularidade. O ouro purificado é o estágio máximo do seu aperfeiçoamento. Mas só ele sabe o que teve que passar para chegar nesta condição. Quando o minério bruto é colocado na fornalha a mais de 1000 graus Celsius para o processo de refino, algo extraordinário acontece. Ele perde sua forma original, a temperatura abrasadora revela as impurezas ocultas e faz com que elas venham à tona para serem removidas. O fogo é necessário neste processo, pois também permite que o metal possa ser moldado. E assim como o ouro só prova ser puro quando resiste ao fogo, você só terá sua fé provada quando passar pelo batismo de fogo. As situações que Deus permite na vida que se comparam a essa fornalha, injustiças que você sofre por sua fé, as pessoas que você mais valoriza agora te rejeitam, perdas que você jamais imaginaria ter que passar, tentações que testam a sua fidelidade, injustiças e mais injustiças. O batismo de fogo desfaz a sua forma original, para que as impurezas da sua fé sejam expostas e removidas. E purificado, você possa ser moldado por Deus na forma que Ele quer. E não, isso não é opcional. É o processo natural da vida com Deus. Como é o processo natural do homem: nascer, crescer e morrer. Na vida com Deus, quem se batiza nas águas e recebe o Espírito Santo, se prepare. Você vai se deparar com o fogo. Não é algo que se possa evitar. Tudo o que você pode fazer é se preparar. O ouro só é refinado em altíssimas temperaturas. Quanto mais calor, mais puro e mais valioso. Assim é a fé. A prova não é um foguinho qualquer. É um momento de luta tão intenso que pode até parecer que Deus te abandonou. Mas Deus nunca abandona os que confiam nele. Há uma guerra espiritual em curso neste momento pela sua alma. De um lado, o diabo, que busca extinguir o espírito que há em você antes que você descubra a força que tem. E do outro lado, Deus, que espera que você dependa dele. O melhor de Deus só alcança aquele aprovado pelo fogo. Quem é palha é consumido, não subsiste. Mas quem resiste sai pronto para ser usado de maneira que ele planejou. Aproveite este momento para estreitar seu relacionamento com Deus e exercitar reações que agradam a Ele. Se apegue à palavra dEle e se permita ser moldado por esta palavra que nunca falha. O processo é árduo e há um turbilhão de pensamentos e sentimentos para te fazer desistir. Mas permaneça firme em sua jornada. O fogo vai se apagar. O refrigério virá para sua alma e sua fé se solidificará, trazendo para sua vida a luz e o brilho que você nunca imaginou irradiar. Amados, não estranheis a ardente prova que vem sobre vós para vos tentar, como se coisa estranha vos acontecesse, mas alegrai-vos no fato de serdes participantes das aflições de Cristo, para que também na revelação da sua glória vos regozijeis e alegreis.

Graças a Deus, que Deus abençoe rica e poderosamente a sua vida. Estou aqui para falar com você, Senhor, Senhora que está aí do outro lado, você que se encontra aflito, você que se encontra em uma situação difícil. Estamos aqui para falar para si uma passagem, uma mensagem de Deus para a tua vida. E hoje estamos aqui no programa Momentos de Fé, levarmos a fé até si, que nos acompanha a partir da sua casa, que nos acompanha a partir de um leito de dor, você que nos acompanha num momento difícil. O Senhor Jesus disse que ide ao mundo e pregai o evangelho a toda a criatura. Estamos aqui para pregar, para passar essa mensagem até você que está aí do outro lado. E você que se encontra enfermo, que se encontra em uma situação difícil, você que se encontra aflito, aflita, você que precisa de um socorro, de uma intervenção urgente de Deus, fique conosco até o final deste programa Momentos de Fé. Já prepare a sua água, porque no finzinho desta programação nós vamos consagrar a água e ao fazer o uso dela, cremos que Deus poderá e vai restaurar a tua situação, porque tudo aquilo que nós consagramos e levantamos ao alto para Deus é consagrado e abençoado. Então, hoje nesta edição do programa Momentos de Fé, trouxemos a história de alguém que era muito próximo do Senhor Jesus. Este alguém chama-se Lázaro, irmão de Maria e Marta. Maria que lavou os pés do Senhor Jesus. Esta Maria que era muito próxima ao Senhor Jesus e Lázaro também, que era amigo de Jesus. Vamos abrir a nossa Bíblia, você que está aí do outro lado, a nos acompanhar. Vamos abrir a nossa Bíblia no livro de João 11. João 11, vamos ler a partir do versículo 21 ao 25. Esta história é longa. Lázaro era amigo do Senhor Jesus, mas ele foi pego por uma enfermidade, foi pego por uma doença. E em pleno esse percurso da doença, as suas irmãs acharam por bem então passar a mensagem para os que estão próximos de Jesus, para dar a conhecer da enfermidade que assolava a Lázaro. E estes informaram o Senhor Jesus de que Lázaro estava enfermo. O Senhor Jesus recebeu a mensagem da enfermidade de Lázaro, mas o Senhor Jesus chegou no momento em que todos não mais acreditavam que a história de Lázaro seria modificada, que a história de Lázaro seria uma história para o cumprimento da palavra de Deus, para a manifestação do poder de Deus. Quando o Senhor Jesus chegou, Lázaro, aos olhos humanos, aos olhos de todos que estavam à volta de Maria e Marta, Lázaro já estava morto. Aos olhos físicos, Lázaro já estava.

21. Disse, pois, Marta a Jesus: Senhor, se tu estivesses aqui, meu irmão não teria morto. Mas, porém, sei que tudo quanto pedirdes a Deus, Deus te concederá. Disse-lhe Jesus: Teu irmão há de ressuscitar. E respondeu Marta: Eu sei que há de ressuscitar na ressurreição do último dia. Disse-lhe Jesus: Eu sou a ressurreição e a vida. Quem crê em mim, ainda que esteja morto, viverá. Vamos ficar com estes versículos para chamarmos a razão a você que está aí do outro lado, você que se encontra na última instância do seu problema, você que se encontra no último momento do seu problema, numa situação no fundo do poço, que todos à tua volta veem que tudo parou, tudo acabou, tudo teve fim. Até aquelas pessoas mais próximas de ti não acreditam que esta situação poderá ser invertida, poderá ser uma situação para que o nome de Deus seja exaltado. Maria e Marta já não acreditavam mais na possibilidade de Lázaro ressuscitar dos mortos, porque ele já estava morto. Fazia já 4 dias, 3 dias mortos e no quarto dia ressurgiu dos mortos. E o Senhor Jesus disse: Quem? Ele respondeu aqui. Jesus disse: Eu sou a ressurreição e a vida. Quem crê em mim, ainda que esteja morto, viverá. Maria e Marta andaram perto com o Senhor Jesus, ouviam dos seus milagres, ouviam e viam os seus milagres, mas no momento da aflição, no momento da perda, se esqueceram do poder do agir de Deus. Se esqueceram que Deus, usando o Senhor Jesus, poderia ressuscitar Lázaro. Poderia tirar Lázaro dos mortos e trazê-lo à vida. Choraram, entristeceram-se e lamentaram diante do Senhor Jesus: Senhor, se tu estivesses aqui, o meu irmão não estaria morto. Quantas vezes nós já presenciamos milagres extraordinários, mas no momento da aflição esquecemos que Deus é capaz de inverter a nossa situação. Venho aqui neste momento para lhe dizer que Deus pode ressuscitar a sua vida, que Deus pode inverter esse momento difícil em momento de paz, em momento de alegria. Basta somente que nós tenhamos fé e crermos no agir dele. Crermos que ele é capaz de fazer o impossível acontecer em nossa vida. Porque se continuarmos a ler este capítulo, nos versículos mais abaixo, o Senhor Jesus faz uma pergunta a Maria, a Marta, se ela crê que o Senhor Jesus pode ressuscitar o seu irmão, que o Senhor Jesus pode fazer algo diferente. Será que você que nos acompanha crê que Deus pode transformar e mudar a sua história, a sua vida? Reflita nisso. Analise, olhe à sua volta. A grandeza de Deus, o poder de Deus. O que é que Deus não pode fazer em sua vida? O que é que Deus não pode mudar na sua situação? Então, Deus pode mudar.

Meu irmão, minha irmã, você que está aí do outro lado, saiba que Deus pode ressuscitar você. Deus pode ressuscitar os seus sonhos, os seus projetos, os seus planos. Deus pode lhe dar vida, saúde, vida com abundância, vida com saúde, vida com prosperidade. Pode lhe dar o que você tanto quer, mas basta somente que você creia no poder dele. Porque depois de Marta mostrar que ela crê no agir de Deus, então Jesus fez o impossível, que é ressuscitar Lázaro, que já estava no túmulo, na sepultura, em um lugar que já não havia mais volta, em um lugar que já não havia mais solução, nem resposta perante aos olhos humanos. Mas para Deus houve uma resposta, uma solução e um propósito. Então é isso. Você está aqui neste exato momento, se calhar a nos acompanhar numa cama de hospital, se calhar está a nos acompanhar com muitas dívidas, se calhar está a nos acompanhar em momentos de separação. Se calhar está a nos acompanhar com uma doença grave que os médicos lhe deram poucos dias de vida. Mas creia que esta situação pode passar, que esta situação pode chegar ao fim a qualquer momento. Basta somente que creias. Se creres hoje, Deus pode inverter esta situação na sua vida. Prepare o seu copo com água, que nós agora vamos participar da oração e vamos pedir para que Deus restaure a nossa vida. Vamos pedir para que Deus ressuscite aquilo que se encontra morto em nossas vidas, mas que precisamos que haja vida, que haja luz naquela situação. Ore comigo neste exato momento. Vamos falar com Deus. Meu Deus e meu amado Pai, em nome do Senhor Jesus Cristo, Senhor, peço que o Senhor, nesta noite, neste exato momento, meu Pai, venha tocar naqueles que nos acompanham, venha tocar, meu Pai, nesta pessoa que está aí do outro lado, acompanhar este momento de fé, para que venha receber vida, para que venha ter vida e vida com abundância, meu Pai. Assim como o Senhor ressuscitou a Lázaro, assim como o Senhor tirou Lázaro daquela sepultura, que esta pessoa que se encontra enferma receba vida. Que esta pessoa que se encontra endividada, que esta pessoa que se encontra a passar por momentos difíceis, querendo até, meu Pai, tirando a sua própria vida, porque já não encontra mais solução. Eu peço, meu Pai, neste exato momento, que o Senhor toque, que o Senhor, meu Pai, restaure, que o Senhor, meu Pai, traga vida, traga paz, traga consolo, conforto, força, meu Pai. Que o Senhor consagre esta garrafa com água, que o Senhor consagre este copo com água, que esta pessoa que está aí do outro lado levanta junto conosco, que o Senhor coloque o seu poder, que o Senhor coloque, meu Pai, a sua unção para restaurar, para dar vida, para dar saúde, para dar, meu Pai, harmonia, paz. Meu Pai, apresentamos esta água nas tuas mãos. Que seja consagrada por ti, em nome do Senhor Jesus Cristo, Pai. É isso que nós lhe pedimos neste exato momento, para a honra e glória do teu santo nome. E você que crê neste exato momento, diga amém e graças a Deus. Vamos beber a nossa água que foi consagrada e abençoada por Deus, e tenha fé que coisas melhores virão em sua vida.
Que Deus abençoe rica e poderosamente a sua vida. Você que precisa de uma mensagem de fé, você que precisa de um atendimento, você que está aí precisa conversar, precisa se abrir para alguém para pedir uma orientação. Nós não somos perfeitos, nós estamos aqui para lhe ajudar segundo a orientação de Deus, a orientação do nosso Senhor Jesus. Então, deixe a sua mensagem para nós no nosso WhatsApp, que é o 956-08-3866. 956-08-3866. Para você que está fora de Angola, que também nos acompanha, vai então deixar a sua mensagem, vai deixar a sua mensagem para nós também, discando o indicativo 00244 956-08-3866. 00244 956-08-3866. Saiba que você não está sozinho, você não foi abandonado por Deus. Deus apenas quer que você manifeste a sua fé, que você procure ajuda nele. E se precisar de um braço amigo, de um ombro amigo, entre em contato conosco para que então Deus venha lhe orientar. Se Deus permitir, por hoje é tudo, e se Deus permitir, amanhã estaremos de volta aqui no programa Momentos de Fé. Deus abençoe.

Essa é a criação divina. Com suas montanhas e vales, seus mares imponentes e ilhas exuberantes. Diante de tantos lugares magníficos que qualquer um desejaria estar, Deus escolheu um outro lugar para preparar os seus servos. O deserto. Região árida, de terra seca e inabitável, com perigos iminentes e de temperaturas extremas. Sim, é neste lugar que Deus nos prepara para sermos mais fortes. Abraão, Moisés, os filhos de Israel e o próprio Senhor Jesus tiveram que passar por ele. O deserto é a universidade do Espírito Santo. Nele não há comida, água, sombra ou abrigo. Mas foi no deserto que o povo de Israel aprendeu que seu sustento vinha do Altíssimo. Moisés viu mais de Deus no deserto do que no palácio de Faraó. Nem mesmo o Filho de Deus pôde fugir dele. Mas foi ali, durante 40 dias, que se preparou para sua missão aqui na Terra. Quando somos levados pelo Espírito Santo ao deserto, certamente Deus quer falar algo conosco. Pois o barulho da cidade e as muitas distrações deste mundo nos impedem de ouvir a sua voz. E é necessário o silêncio do deserto para nos atentarmos àquilo que ele nos deseja mostrar.

Não são as teorias e estudos que te ensinarão a ser forte. É na prática, é no calor da batalha que somos formados. A maioria deseja apenas ser conduzida às águas tranquilas. Mas você precisa saber que são as tribulações que nos levam ao amadurecimento espiritual e desenvolvimento da nossa fé. Somente no deserto é que descobrimos quem realmente somos e como estamos. No início, não entendemos o porquê de tudo, mas depois percebemos o quanto ele foi importante para nossa fé. Por incrível que pareça, nossas maiores experiências com Deus são neste lugar. Mas lembre-se, no final do deserto, havia a terra prometida. Que passados 40 dias de Jesus neste lugar, os anjos vieram e o serviram. Se neste momento você está atravessando um deserto, se agarre à palavra de Deus, pois no final de tudo isso, você estará preparado para as coisas inimagináveis que Deus reservou para aqueles que o amam. Por isso sinto prazer nas fraquezas, nas injúrias, nas necessidades, nas perseguições, nas angústias, por amor de Cristo. Porque quando estou fraco, então é que sou forte.

Já parou para pensar que todas estas pessoas já partiram deste mundo? Nenhuma delas está mais no nosso meio. Viveram, trabalharam, correram atrás dos seus sonhos, foram felizes, porém tudo se foi. E você aí pensando apenas nas coisas desta vida, como se nunca fosse acabar. Que loucura! Assim como essas imagens, daqui 100 anos, ninguém que assiste este vídeo estará vivo. Somos apenas mais uma geração de tantas que já passaram por este planeta. Em média, a cada ano falecem 56 milhões de seres humanos. Muitas destas mortes ocorrerão longe, outras ocorrerão entre nós. Faze-me conhecer, Senhor, o meu fim e a medida dos meus dias qual é, para que eu sinta quanto sou frágil. Na verdade, todo homem, por mais firme que esteja, é totalmente vaidade. A vida é uma chama frágil. A qualquer momento, sem aviso prévio, pode se apagar. Mesmo que o homem chegue aos 100 longos anos, isso é nada. Longa mesmo é a eternidade, pois lá não se contam os dias, meses ou anos. A vida na eternidade jamais terá fim. Mas é essa eternidade que o ser humano mais ignora e vivem a vida como se fosse só aqui. Uma coisa é certa. Todos os que partiram passaram para a eternidade, com Deus ou longe dele. Não vale a pena gastar o breve tempo que temos aqui nesta terra com aquilo que é momentâneo e passageiro. Tudo passa e se acaba numa velocidade assustadora. Vemos as pessoas na corrida pelo corpo perfeito, nas propostas de enriquecimento rápido, tudo para depois ostentarem em suas redes sociais. Mas quando a morte chegar, e vai chegar, o que valerá tudo isto? O único bem que você levará desta vida é a sua alma. Quem investe no futuro da sua alma tem mais prazer no que lhe aguarda do que nas coisas insignificantes deste mundo. Imagine passar a eternidade com Deus. Um lugar sem dor, nem lágrimas, nem lembranças do passado. Agora, não queira imaginar o que é passar a eternidade longe dele, num lugar onde só há choro e ranger de dentes. Valorize mais o que é eterno, não o que é terreno. Tenha convicção sobre o destino da sua alma na eternidade. Não viva um só dia sem ter certeza da sua salvação. Faça isso agora, porque sua vida está passando.

0: rico, pobre, celebridade, anônimo, modelo, feinho. Notou alguma diferença? É isso que resta desta matéria feita de barro que o ser humano tanto investe. Valoriza aquilo que é nada. E o que realmente muito vale é tratado como algo inexistente ou insignificante. Estou falando da alma. Por causa dela, uma guerra feroz acontece desde o início do mundo. Tamanho é o valor que ela carrega. Deus colocou no homem um pedaço dele, a eternidade. Nada que ele criou possui tanta preciosidade. Desde então, Satanás, o ladrão de almas, trabalha incansavelmente para que ela se desconecte do seu Criador. E o seu maior objetivo tem sido varrer da humanidade a ideia de que somos alma, distraindo o homem com os seus chocalhos. Nunca se viu uma geração tão materialista, preocupada exageradamente com a aparência e a opinião alheia, desesperadamente em busca da glória neste mundo, na corrida desenfreada pelo dinheiro e sucesso. Enquanto isso, suas almas vão se apagando e, pouco a pouco, definhando num vazio jamais visto em toda a história. A parte mais valiosa que possuem é, infelizmente, a primeira coisa que sacrificam pelas coisas deste mundo.
1: Do que adianta ganhar o mundo inteiro se perder a sua alma?

0: O que uma pessoa pode dar em troca da sua própria alma?
1: Se você pudesse ter todo o dinheiro da Terra, de acordo com o relatório de riqueza global mais recente, você teria cerca de 530 trilhões de dólares. Toda essa fortuna não chega aos pés do valor de uma única alma. É difícil de entrar na cabeça do ser humano, já que este se apega apenas ao que vê. Só não enxerga que dinheiro é papel, carro é lata, casa é pedra, e que ao partir deste mundo, tudo ficará por aí. O que se acumula na Terra não tem valor algum na eternidade. O preço da salvação da alma não foi pago com prata ou ouro, mas com o sangue do único Filho de Deus. Isso torna a alma humana a coisa mais valiosa da Terra. O valor que Deus coloca sobre ela é inegável e indiscutível. Mas e para você? Infelizmente, muitos só saberão o valor da alma quando sentirem a dor da segunda morte e a separação eterna daquele que ofereceu gratuitamente a salvação pela fé. Sua matéria é inútil, mas a sua alma é infinitamente valiosa.

0: que este corpo tem prazo de validade. Busca a todo custo sua imortalidade nesse mundo, pois o aqui e agora é tudo que eles têm. Envelhecer é o desespero de muita gente. E retardar ou mascarar esse processo natural da vida se tornou o grande objetivo dessa geração que investe tempo e dedicação ao cuidado excessivo com algo que, cedo ou tarde, irá se desfazer. São inúmeros os exemplos daqueles que viveram o auge da beleza e hoje fazem de tudo para se manter assim. Porém, só estão piorando as coisas. Essa é a atriz Kim Novak, conhecida como a loura inacessível nos anos 50. E esta é ela hoje, após inúmeros procedimentos estéticos. Mickey Rourke foi um dos galãs mais famosos do cinema, porém atualmente ele está irreconhecível. Caetana FitzJames, a duquesa de Alba, ficou conhecida por demasiadas cirurgias e preenchimentos faciais. Ela morreu em 2014, aos 88 anos. A socialite Jocelyn Wildenstein torrou uma fortuna de 20 milhões de reais em plásticas. Ela já fez mais de 30 procedimentos só no rosto. Não tem jeito. Pode fazer o que quiser. A beleza e o vigor vão escapando assim como a areia da praia por entre os dedos. E você aí achando que esse rostinho bonito vai durar para sempre. O corpo escultural, siliconado, amanhã vai se resumir à aparência de um maracujá de gaveta. Prova de que não somos nada é que essa matéria tão investida e valorizada, assim que morre, já começa a exalar mau cheiro e em pouco tempo se decompor, precisando logo ser enterrada. Pobre homem. Pobre criatura que insiste em valorizar o que é perecível e desprezar o que é eterno. O que é mais importante? O corpo ou a alma? O que é maior? O que dura 80, 90, 100 anos? Ou o que existirá por toda a eternidade? Se você soubesse o quanto vale a sua alma, mesmo com tantos erros, ela tem um valor inestimável. Ela custou o sangue precioso do Filho de Deus, que se entregou pelo seu resgate. Quem descobre o seu valor, aplica toda a sua força e inteligência em zelar este tesouro imperecível. Não é desprezar o corpo, muito menos não cuidar dele. É não desprezar a alma por qualquer outra coisa. O que é mais importante? O corpo ou a alma?
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2: Uma época onde não haviam leis. E cada um vivia segundo suas convicções. Um homem chama a atenção de Deus.
3: Abraão.
2: Com uma conduta que ia na contramão de costumes da época, Abraão se destaca aos olhos de Deus por revelar em seu procedimento o que Deus deseja encontrar em cada um de nós. A fidelidade.
4: Você precisa de um herdeiro. Não sou eu que vou te dar um filho. Não dá mais.
5: Eu não quero mais falar disso. E?
4: Então quando? A gente não sabe o dia de amanhã. E se for tarde demais?
5: Chega! Não quero me casar com outra. Quantas vezes eu tenho que repetir?
2: Em toda a sua trajetória, nenhum benefício ou vantagem foi mais importante que preservar a integridade de seu caráter. Um dos momentos onde vemos isso claramente acontece quando, ao vencer a guerra contra os reis no resgate de seu sobrinho Ló, o valor de sua justiça e fé excede o de toda uma riqueza deixada pela guerra.
6: Não posso aceitar, rei Bera.
7: Mas por que não, Abraão? Você fica com todas as riquezas. Eu só quero o povo.
4: Meu marido, sempre tão generoso.
6: O Deus, Criador dos céus e da terra, eu juro que desde um fio até a correia de um sapato, não tomarei nada do que te pertence. Assim não terá motivos para dizer que me enriqueceu.
2: E a sua fidelidade a Deus, demonstrada no gesto de consideração.
6: Tudo que conquistei foi o Senhor Deus que me deu. Por isso, eu reconheço e quero devolver o dízimo.
2: A honra pela sua palavra, a consciência e consideração pelo que era alheio e a obediência à voz da fé o fez ser instituído pelo próprio Deus como seu referencial neste mundo. Olhai para Abraão, vosso pai, e para Sara, que vos deu a luz, porque era ele único quando eu o chamei. O abençoei e multipliquei. Abraão não era um homem perfeito, mas suas atitudes mostravam claramente que seu maior prazer não estava em nada que possuía, mas sim em agradar a Deus acima de tudo. Por isso se tornou o pai da fé, aquele a quem todos os que desejam viver pela fé devem imitar, para assim desfrutarem da justiça de Deus.

Você já tem visto diariamente as notícias apocalípticas nos jornais. E escreva o que estamos dizendo. Amanhã, novamente, mais e mais notícias aparecerão. Muito bem alinhadas com o que já está profetizado. Fatos que causam espanto por um lado, mas para os salvos servem como alerta para seguir vigiando e se preparar para a volta de Jesus. Mas não se engane, não é só a volta dele que você deve estar alerta.

0: do fim. Episódio de hoje: A Volta do Diabo. Talvez você nunca tenha pensado nisso, mas sabe quem também observa atentamente toda essa enxurrada de acontecimentos? Ele, Lúcifer. Mais precisamente, o Diabo e todo o exército do inferno, que não podemos ver, mas que não para de agir. Aliás, o Diabo tem considerado os fatos mais do que muita gente. Porque muito além dos sinais, ele vê o tempo se esgotando cada vez mais, para levar a cada alma possível a mesma sentença que ele já recebeu: a condenação eterna. O Diabo odeia a todos, mas há um tipo de pessoa por quem ele tem mais sede: aquelas que ele perdeu. O objetivo dele é voltar para a vida de onde ele saiu e roubar a alma que Deus conquistou. Você tem ouvido as notícias de guerras na Europa e no Oriente Médio, mas tem outras guerras que não saem nos jornais, de que você participa todos os dias. Na sua casa, há uma guerra. Na sua mente, há uma guerra. Um ataque maciço do inferno para tentar voltar para a vida. E ele não precisa de muito. Uma pequena brecha já é o suficiente para um grande estrago. O trabalho de preparar espaço para este retorno é lento, para que você não perceba, mas tem se intensificado nesses últimos dias. Quanto menos tempo resta, mais força ele emprega. Uma ofensiva sem tréguas, que infelizmente em muitos casos tem dado resultado. E vamos provar. O exemplo a seguir trata-se de uma pessoa que um dia esteve livre do mal, mas infelizmente teve sua vida novamente ocupada.
1: Qual o nome que você...
2: Encheu das almas preciosas.
1: Pet?
2: Encheu das almas preciosas.
1: Por que que o seu nome é de almas preciosas?
2: Minha alma dela é preciosa. Eu vim buscar. Ela quer voltar, eu não vou deixar. Ela quer voltar, eu arrasto ela voltar, eu levo ela.
1: Ela se afastou.
2: Se afastou.
1: Quais são os problemas que ela está vivendo hoje que você é o causador?
2: Ela se envolveu com drogas, bebidas.
1: Que droga que você faz ela usar?
2: Você
1: colocou ela na...
2: Coloquei.
1: O objetivo principal.
0: Veja no que essa vida se transformou por não vigiar. Não é à toa que o Espírito Santo é bem categórico ao nos alertar: não deis lugar ao Diabo. Você entendeu? Não deis lugar ao Diabo. Sabe por quê? Porque a partir do momento que ele encontrar lugar, a sua vida vai ficar 7 vezes pior. Isso não é uma ameaça. Isso é um aviso de quem se importa. Note, não é o Diabo que toma lugar. É você quem dá. No que você olha, fala, pensa, tudo isso serve como atalho para a sua vida. Vigiar tem que ser o tempo todo. Não há licença nesta guerra. Nessa estratégia de pegar os distraídos, o Diabo já voltou para bispos, pastores, obreiros e membros. Gente nova e gente antiga. Ninguém está imune, se não cuidar. A ordem é vigiar em todo o tempo, para que na sua vida o Diabo não volte antes de Jesus voltar.

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2: Observe a plantação de trigo. Certamente uma das mais belas paisagens que podemos contemplar. Mas não se engane, no meio desses ramos há também o joio. Tente identificá-lo. A olho nu é praticamente impossível, pois sua aparência durante todo o crescimento é semelhante à do trigo. Por isso, o Senhor Jesus, nessa parábola, ensinou a seus discípulos que apenas o tempo mostraria a real identidade de cada um. Deixai-os crescer juntos até a colheita, e no tempo da colheita, direi aos ceifeiros: ajuntai primeiro o joio, atai-o em feixes para ser queimado, mas o trigo recolhei-o no meu celeiro. E é aí que surgem as diferenças. Quando maduro e cheio de fruto, o trigo se inclina e se curva. O joio, por sua vez, não produz fruto e não se inclina. Ao contrário, se eleva entre os ramos de trigo e se sobressai. E é nesse momento que há separação. O joio é arrancado e o trigo guardado no celeiro. Ao olhar para a multidão dentro de uma igreja, todos parecem iguais. Ao orar, ao cantar e até ao falar das coisas de Deus. Porém, somente os nascidos do Espírito possuem os frutos de justiça e se inclinam como trigo diante da vontade de Deus. Já o cristão joio é orgulhoso, não aceita a disciplina. Gosta de aparentar uma suposta santidade, porém o seu interior é completamente tóxico. E sempre será assim. Onde há o trigo, haverá o joio, para confundir, envenenar e, se possível, até arrancar o trigo para ser lançado no fogo. Somente o tempo revela o que está dentro de cada um. É na hora das lutas, dos desertos, quando somos sacudidos e até mesmo esmagados, que mostramos o que há em nós. Se formos trigo, os frutos aparecerão e permanecerão. Se for joio, logo não se curvará e mostrará a sua verdadeira face.
3: Sempre me perguntei por que às vezes parece que as pessoas de má fé têm os mesmos ou melhores resultados do que as pessoas que praticam bem. E hoje, eu entendi.
4: De acordo com a parábola, o bom e o ruim podem até parecerem iguais por um tempo. Mas o próprio tempo se encarrega de mostrar quem é quem.

Ei, você. Olhe bem para mim. Sei o que está pensando. É apenas um velho, todo enrugado, no fim dos seus dias. Verdade. Só estou passando aqui para dizer que tudo passa. Mais rápido do que você imagina. Parece que foi ontem, minhas brincadeiras e travessuras. Eu, todo vaidoso. Ainda sinto aquele cheiro bom da comida da minha mãe na panela. Da família toda reunida no domingo. Parece que foi ontem, eu realizando cada um dos meus sonhos e desejos. E também o que eu não queria passar. Quando abri os olhos, já tinham se passado 50, 70, 90 anos. Aí você pensa, quanto tempo? Que nada. Simplesmente, tudo já passou. Foi tudo um momento de tempo. Mas o que você está olhando agora não sou eu. Isso é apenas uma casca, que em breve será descartada no pó e esquecida pelo mundo. Eu sou o que enxerga com os olhos deste corpo, que caminha com as pernas deste corpo. Eu não envelheço, muito menos morro. Eu sou o que você pouco se importa. Eu sou a alma. Eu que realmente existo. E você não é este do espelho. Você é alma, que um dia também, jovem ou velho, irá descolar desse corpo para acessar a eternidade para a qual foi preparada. Já parou para pensar no que pretende enxergar pela primeira vez quando seus verdadeiros olhos se abrirem? Estou falando de alma para alma, para ver se você para de dar mais valor e atenção à embalagem do que ao conteúdo riquíssimo que está dentro dela. Para mais informações sobre a alma, consulte gratuitamente este livro, eterno e sagrado.

Quem é Deus e quem é você? Vamos conferir aqui o que testifica de que Jesus foi enviado por Deus. O que testifica de que você é enviado por Deus, um servo de Deus. Bem, hoje nós vamos dar o exemplo aqui do Senhor Jesus. Ele disse o seguinte: eu tenho maior testemunho do que o de João Batista. Porque as obras que o Pai me deu para realizar, as mesmas obras que eu faço, testificam de mim que o Pai me enviou. Ou seja, no caso aqui, o Senhor Jesus, ele foi gerado pelo próprio Deus, pelo Espírito Santo, através de Maria. Mas as pessoas poderiam pensar: ah, eu não creio nesse conto. Ela ficou grávida do nada. Bem, vamos saber, assim como para que você entenda, o servo enviado por Deus é aquele que faz as mesmas obras que o Pai faz. Bem, o Senhor Jesus, nesse capítulo 5 de João, ele fala sobre. Ele chega a Jerusalém em plena festa e vai ao encontro dos aflitos. E ele foi direto à porta das ovelhas, que era um tanque cheio de pessoas enfermas. E Jesus curou. Mas antes dele curar, presta atenção. Ele vê o aflito. Existia várias pessoas enfermas naquele tanque. Mas ele enxerga uma pessoa que leva tempos buscando a cura. Já havia 38 anos buscando ser curado. E Jesus usa a autoridade. E isso era justamente no dia de sábado. Entretanto, com essa situação, trouxe uma complicação para o seu lado, porque ele rompeu com a tradição dos religiosos que diziam que não podia fazer nada, não podia ajudar o semelhante. Mas esse não é o espírito de Deus. Quando Deus outorgou o sábado para santificar aquele dia, o sétimo dia, era para fazer para Deus. Mas os religiosos, obviamente, entendiam as coisas tudo à maneira deles e colocavam regras dificílimas, regras injustas. Sabe, você está conhecendo aí os exemplos que eu estou dando do Senhor Jesus, que em plena festa, em época festiva, você sabe que dias de festivos, as pessoas, feriado, as pessoas buscam fazer algo para si, não é mesmo? Viajar, fazer uma festa, o que seja. Mas Jesus, ele não era assim. Jesus não era e não é assim. E olha só, aquele homem ficou curado. Depois Jesus encontrou com ele no templo e falou para ele, para que não pecasse mais, para que não sucedesse coisa pior. Jesus se importou com a alma daquele homem. Jesus falou da salvação para ele. Mesmo que esse homem depois veio anunciar aos judeus que quem havia curado ele era Jesus. E Jesus passou a ser perseguido por fazer a vontade do Pai, por se importar pelo aflito, por ter misericórdia, ser benigno. Ele foi perseguido. E sabe, Jesus, ele trabalhava. Jesus, ele disse o seguinte quando ele passou a ser perseguido. Jesus respondeu aos judeus: meu pai trabalha até agora e eu também trabalho. As pessoas pensam que Deus não trabalha. Não, Deus trabalha. E sabe o que aconteceu? Isso enfureceu ainda mais aos judeus,
Porque Jesus dizia que era o seu próprio Pai, Deus, fazendo-se igual a Deus. E isso trouxe um ódio. Sabe, veja o nível do Senhor Jesus em falar a verdade. Independentemente se as pessoas se agradassem dele ou não, se os religiosos apoiassem ou não. E Jesus continua falando com os judeus, olha só. Na verdade, vos digo que o filho por si mesmo não pode fazer coisa alguma, senão vir fazer o Pai. Porque tudo quanto ele faz, o filho faz igualmente. Veja, as pessoas, elas não buscam. Muitas pessoas que até dizem servir a Deus, elas não buscam reparar quem é Deus. Elas reparam as outras pessoas, as pessoas que têm fama, as pessoas que têm reputação, as pessoas que são altas na sociedade, que têm opinião, que têm, vamos dizer, valor diante da maioria das pessoas. Jesus se espelhava no próprio Pai. E por isso que ele fazia tudo quanto o Pai fazia. Ele não fazia as coisas pela cabeça dele. Ele fazia o que o Pai fazia. Bem, vamos a uma trilha musical. Enquanto isso, eu gostaria que você que serve a Deus, você que é um cristão, que diz ser de Deus, conferisse quem você tem sido.

É muito forte quando a gente avalia as nossas obras. Mas obras estas que são escolhas, condutas. Você vê aqui que o Senhor Jesus estava completamente vazio de si mesmo. E não fazia nada por si mesmo, senão fazer algo que ele via no Pai. E a Bíblia fala muito sobre esses detalhes. E são detalhes riquíssimos e que nós devemos observar em nossa própria vida. Está escrito assim, Jesus que fala isso. Porque o Pai ama o Filho. Deus amava ele e ama. E mostra-lhe tudo o que faz. E ele lhe mostrará maiores obras do que estas, para que vos maravilheis. O Senhor Jesus, ele não só ajudava, olhava para o aflito e cumpria a sua missão de salvar as pessoas, como também ele tinha um elo, um relacionamento com o Pai. Para que o Pai mostrasse tudo o que ele faz, então o Senhor Jesus ouvia. E a ele continua falando também. Pois assim como o Pai ressuscita os mortos e os vivifica, assim também o Filho vivifica aqueles que quer. O Senhor Jesus, ele dar vida àqueles que quer. Obviamente que a pessoa tem que ter esse querer. Agora eu pergunto, você que diz que serve a Deus, será que você tem dado vida aos mortos? Vida aos mortos são pessoas que estão mortas vivas. Elas estão frias com Deus, mornas, elas estão indiferentes, levando as coisas de Deus de qualquer maneira, de qualquer forma, fazendo as coisas de forma como um hábito, como algo que tem que fazer, e não algo que ela precisa manifestar a fé. Ou seja, muitas pessoas, elas, as obras, testificam que ela não é enviada por Deus. Ela não é enviada por Deus porque ela faz as coisas para si mesma. É o que a Bíblia está dizendo aqui. Pense sobre isso, ouvinte, e toma medidas. Não é para você ficar só pensando e tá bem. Se você quer servir, se você quer a verdade, se você está procurando o que é certo, o que é justo, então essa palavra que você recebe, ela te dá um impulso, move você para agir, para fazer o que é certo, para corrigir, para assumir o seu erro. Não fica assim, esperando que Deus faça alguma coisa. Não! Você mesmo que tem que ir até Deus, reconhecer os seus erros, para que então você possa ser realmente um servo de verdade.